0: artesanais. Natália Kuslick.
1: Os estados do Maranhão, Pará, Bahia, Amazonas e Piauí concentram quase 80% do total de requerimentos do seguro defeso.
2: E ainda dá tempo de fazer a inscrição para o Exame Nacional do Ensino Médio, o Enem.
0: O prazo foi prorrogado para o dia 12.
2: Estudantes de escolas públicas e que recebem o pé de meia têm a inscrição pré-preenchida, mas precisam fazer a confirmação na página do participante.
0: Hoje, na apresentação da Voz do Brasil, Mariana Jungmann e Luciano Seixas.
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0: Dia 5 de junho foi celebrado o Dia Mundial do Meio Ambiente.
2: O Brasil vem reduzindo o desmatamento em todos os biomas nos últimos 3 anos.
0: Parte do resultado foi alcançado com uma cooperação internacional que resultou na retomada do Fundo Amazônia com a participação de 9 países financiadores.
2: Para reforçar o debate sobre a pauta ambiental, até a próxima quinta-feira acontece a Semana Nacional do Meio Ambiente, realizada aqui em Brasília.
0: Hoje, na abertura do evento, autoridades discutiram a importância do Fundo Amazônia e os avanços no Brasil na conservação da floresta.
3: Criado em 2008, o Fundo Amazônia é hoje um dos principais mecanismos de financiamento para ações de proteção e desenvolvimento sustentável na Amazônia, maior floresta tropical do mundo. Além da Noruega, pioneira na contribuição ao fundo, são doadores a Alemanha, Estados Unidos, Irlanda, Japão, Reino Unido, Dinamarca e Suíça. Segundo dados do Banco Nacional de Desenvolvimento Econômico e Social, BNDES, responsável por gerir o fundo. Em 18 anos de existência, mais de 5 bilhões de reais foram investidos em 153 projetos. As ações envolvem comunidades tradicionais, povos indígenas, agricultores familiares e outras comunidades que atuam na proteção e no desenvolvimento sustentável da Amazônia Legal. Só nos últimos 3 anos, a média de investimentos subiu para mais de 1 bilhão de reais, como destaca a diretora socioambiental do BNDES, Tereza Campelo.
4: O que nós fizemos ao longo desses 3 anos e meio é absolutamente diferenciado com relação ao que nós conseguimos fazer na história. É um dado de, assim, muito, muito representativo de tudo que a gente vem fazendo na área de floresta, na área de biodiversidade, de desenvolvimento sustentável.
3: Para o ministro do Meio Ambiente, João Paulo Capobianco, os números são resultado de um trabalho conjunto do governo do Brasil para fortalecer a conservação da floresta e o desenvolvimento sustentável na região.
5: É uma opção que o Brasil fez por, de fato, transformar a sua economia, encontrar uma rota própria de descarbonização, e tudo isso aconteceu com os desmatamentos registrando os menores índices da história, com o restauro florestal registrando os maiores índices da história, com a redução de incêndios com os maiores índices da história.
3: Os resultados e experiências de projetos apoiados pelo Fundo Amazônia são parte da exposição Afluentes, Caminhos e Histórias do Fundo Amazônia, que está em cartaz na Biblioteca Nacional de Brasília. A visitação é gratuita e segue até 12 de junho. Reportagem Gabriela Noronha.
2: Todos os dias, toneladas de materiais recicláveis são descartadas no Brasil, mas boa parte desse lixo ainda acaba no lugar errado.
0: Para mudar essa realidade, o governo do Brasil lançou uma campanha nacional para incentivar a separação correta dos resíduos dentro de casa.
2: A meta é triplicar os índices de reciclagem no país, que hoje giram entre 8 e 9%.
6: A reciclagem começa dentro de casa. Um gesto simples, capaz de transformar resíduos em renda, inclusão social e preservação ambiental. E apesar dos avanços, o Brasil ainda recicla pouco. Ao todo, são 80 milhões de toneladas de lixo reciclados por ano, cerca de 382 quilos por brasileiro. Os serviços públicos recuperam apenas 4%, enquanto o índice chega a 8% quando se contabiliza o trabalho essencial dos catadores autônomos. O secretário executivo da Secretaria-Geral da Presidência da República, Ari Moraes, defende que quando o lixo é separado corretamente, todos ganham.
7: Então tem estudos que dizem que o material que chega misturado, principalmente o material orgânico com o material seco na cooperativa, né, vai ter que separar. Que depois vai virar rejeito, porque ele não fica comerciável, não fica economicamente viável. Então ele perde 2, 3 dias de trabalho da sua vida. Então, para os catadores, para a geração de renda para eles, é fundamental que o material seja segregado corretamente na fonte, já na sua casa, na sua empresa, para que possa chegar um material mais limpo e de melhor qualidade.
6: Os desafios são muitos. Resíduos orgânicos misturados aos recicláveis, restos de comida, vidros quebrados e até materiais perfurantes ainda chegam diariamente às cooperativas. Além de reduzir o aproveitamento dos materiais, o descarte incorreto coloca trabalhadores em risco, avalia o gerente operacional de uma empresa de reciclagem em Brasília, Jorge Ribeiro Dias.
8: Porque se o material chega na cooperativa melhor, vai facilitar o trabalho do cooperado e ele vai vender um material de melhor qualidade. Além desse ganho ambiental que tem, ainda vai gerar esse ganho social que rende renda para as pessoas.
6: O governo do Brasil quer triplicar a reciclagem no país e lançou uma campanha nacional para ampliar a conscientização ambiental e fortalecer o trabalho das cooperativas.
9: O resíduo que você separa vira renda nas mãos de quem recebe. Valorize e respeite as catadoras e catadores. O descarte correto pode começar com você.
6: A orientação é simples. Papéis, plásticos, metais e vidros devem ser separados dos resíduos orgânicos. Reportagem Pablo Mundim.
0: Desde 2023, o BNDES, Banco Nacional de Desenvolvimento Econômico e Social, recebeu mais de 500 mil pedidos de crédito rural de produtores do agronegócio.
2: Mas em 1% deles, as propriedades em questão tinham sido apontadas em indícios de desmatamento ilegal pelo MAP Biomas, um sistema de monitoramento colaborativo da vegetação nativa em todo o país.
0: Nesses casos, para evitar o fomento a quem prejudica o meio ambiente, os pedidos foram negados pelo banco.
10: O BNDES, Banco Nacional de Desenvolvimento Econômico e Social, rejeitou mais de 1,1 bilhão de reais em pedidos de financiamento feitos por produtores rurais que tinham propriedades com indícios de desmatamento ilegal nos últimos 3 anos. O monitoramento de propriedades rurais é feito em parceria com o MAP Biomas, uma rede colaborativa de organizações não governamentais, universidades e empresas de tecnologia que monitora os biomas brasileiros via satélite. O objetivo desse trabalho em conjunto é evitar a concessão de financiamentos a quem pratica o desmatamento ilegal. O chefe do Departamento de Acompanhamento e Prevenção de Inconformidades do Banco, Rafael Santelli, explica que o BNDES é um grande parceiro do agronegócio e valoriza a produção sustentável e ética no campo brasileiro. Mas o banco, de acordo com Santelli, não é complacente com o agro que destrói o meio ambiente.
11: O BNDES é uma das maiores instituições apoiadoras do setor agropecuário, sem dúvida alguma. Mas é claro, o agronegócio sustentável. Está dentro da estratégia do banco apoiar a agricultura sustentável, preservação das florestas, transição justa para uma economia neutra em carbono. E a gente vem buscando apoiar os produtores que têm boas práticas de manejo, de sustentabilidade, agricultores inovadores. Então a gente vem buscando apoiar essas boas práticas no setor agropecuário, assim como nos demais setores da economia também.
10: O Norte e o Nordeste foram as regiões que tiveram o maior percentual de financiamentos evitados pelo BNDES por conta de indícios de desmatamento ilegal. 1,7% dos 6 bilhões de reais em financiamentos solicitados na região Norte e 1,7% dos quase 8 bilhões de reais da região Nordeste. Reportagem André de Barros Lima.
2: E a Polícia Rodoviária Federal também aproveitou a Semana do Meio Ambiente para divulgar números recordes de combate aos crimes ambientais em todo o Brasil, especialmente na Amazônia Legal.
0: Desde 2023, quando foi lançado o Plano Amazônia Segurança e Soberania, também conhecido como Plano AMAS, foram apreendidos 300 quilos de ouro nos 9 estados da Amazônia Legal.
2: A PRF também atuou contra o tráfico de drogas na região, com a apreensão de 107 toneladas de maconha e 32 de cocaína, além de armas e munições.
0: O prejuízo ao crime organizado inclui a inutilização de equipamentos utilizados no garimpo ilegal, como balsas, motores, tratores, escavadeiras, caminhões e até aviões e helicópteros.
2: Mais de 14 bilhões de reais foram anunciados hoje para fortalecer a agropecuária pelo programa Move Agricultura.
0: O valor vai ser investido em crédito para aquisição.

0: manutenção de tratores, colheitadeiras, plantadeiras e outros equipamentos para o campo.
1: O anúncio foi feito durante uma feira de tecnologia agrícola no município de Luiz Eduardo Magalhães, na Bahia.
0: O vice-presidente Geraldo Alckmin também anunciou o financiamento de 21 bilhões de reais para a renovação de frota de caminhões que deve atender as demandas logísticas do agronegócio.
2: Estão liberados 14 bilhões de reais para financiamento de tratores, implementos agrícolas, um ano de carência, 5 anos para pagar, juros em torno de 9% ao ano. A segunda boa notícia é o Move Caminhões, são 21,1 bilhões de crédito, 2 bilhões para ônibus, renovação de frota, melhora a logística, melhora a produtividade, melhora o meio ambiente, segurança automotiva para ajudar a mecanização da nossa agricultura.
1: Estudante do ensino médio e ainda não fez a sua inscrição para o Enem, atenção.
0: O Ministério da Educação ampliou o prazo de inscrições para as provas desse ano para até sexta-feira, dia 12.
1: O Exame Nacional do Ensino Médio seleciona estudantes para ingresso nas universidades públicas e privadas e institutos federais de educação superior.
3: A prorrogação foi anunciada pelo Ministério da Educação, MEC, e pelo Instituto Nacional de Estudos e Pesquisas Educacionais, Anísio Teixeira, INDEP. As provas continuam marcadas para os dias 8 e 15 de novembro. Vale ressaltar que ter direito à isenção da taxa não garante a inscrição automática. Quem recebeu a gratuidade teve a justificativa de ausência aceita na edição passada, participa do programa PED Meia ou conclui o ensino médio na rede pública neste ano, também precisa confirmar a participação no sistema. No caso dos estudantes da rede pública, a inscrição foi gerada automaticamente, mas é necessário acessar a plataforma para confirmar os dados, escolher o município de prova, a língua estrangeira e solicitar atendimento especializado, se necessário. Para os candidatos do isentos, a taxa de inscrição é de R$ 85,00 e agora pode ser paga até 17 de junho. O prazo para solicitar atendimento especializado e tratamento por nome social também termina nesta sexta-feira. Quem concluir o ensino médio em 2026 e participa do PED Meia recebe um incentivo adicional de R$ 200,00 desde que esteja presente nos 2 dias de prova. Para conferir todas as regras da edição e se inscrever, acesse enem.inep.gov.br/participante. Dilson Santa Fé, para a Voz do Brasil.
0: O Ministério da Saúde suspendeu temporariamente a aplicação da vacina contra a dengue, desenvolvida pelo Instituto Butantan.
1: Segundo o ministro da Saúde, Alexandre Padilha, a ação foi necessária após o sistema de vigilância registrar 42 reações severas em pessoas que tomaram o imunizante, incluindo 2 mortes.
0: Os casos equivalem a apenas 0,008% do total de 500 mil doses que já tinham sido distribuídas.
1: Mesmo assim, o ministro Alexandre Padilha explicou os objetivos para suspender a aplicação do imunizante.
4: Primeiro é a ação de precaução, que deve sempre guiar quem respeita a vida, quem respeita a ciência, ainda mais quando a gente está falando de vacinação. Segundo, para que Ministério da Saúde, Anvisa, Instituto Butantan aprofundem a investigação, tanto nos 42 casos, buscar fator de risco nessas 42 pessoas, identificar com pessoas que tomaram na mesma época, se tem alguma outra diferença em relação a essas pessoas, inclusive aprofundar a investigação sobre os 3 casos graves e os 2, em especial, que temos óbitos registrados, onde não existe informações suficientes para estabelecer uma causalidade entre a vacina e esses óbitos.
0: É importante destacar que esse imunizante nacional estava sendo aplicado apenas nas cidades de Botucatu, em São Paulo, Nova Lima, em Minas Gerais, e Maranguape, no Ceará, e ainda na região de Araguaína, em Tocantins.
1: Para quem tomou a vacina nos últimos 21 dias, a orientação do Ministério da Saúde é fazer o acompanhamento em uma unidade de saúde local para observar possíveis reações adversas.
0: E o Ministério da Saúde ampliou a capacidade de atendimento do SUS com a entrega de 300 equipamentos a 185 municípios em todos os estados.
1: A modernização do Sistema Único de Saúde

0: deve diminuir a fila de espera dos atendimentos em todo o país.
1: Os investimentos do novo PAC Saúde chegam a 546 milhões de reais e vão viabilizar 428 mil cirurgias eletivas por ano.
2: O Ministério da Saúde iniciou a segunda etapa da entrega de equipamentos para hospitais públicos e filantrópicos em todo o país. A ação prevê a distribuição de 150 novos combos cirúrgicos e 20 tomógrafos para ampliar os atendimentos especializados no SUS. Com investimento de 546 milhões de reais, os equipamentos devem permitir a realização de cerca de 428 mil cirurgias eletivas por ano. A ação deve reduzir filas e o tempo de espera dos pacientes. Os combos incluem equipamentos para cirurgias gerais e oftalmológicas, utilizados em procedimentos como vasectomia, laqueadura e cirurgia de catarata. Ao todo, 185 municípios vão ser beneficiados. As remessas começaram em fevereiro deste ano e seguem até o fim de junho. Além da entrega dos equipamentos, o Ministério da Saúde também garante instalação, treinamento das equipes e manutenção por 3 anos. A iniciativa faz parte do programa Agora Tem Especialistas e busca ampliar o acesso da população a consultas, exames e cirurgias pelo SUS, especialmente em regiões com menor oferta de atendimento especializado. Lucília Araújo para a Voz do Brasil.
0: Entre 2023 e 2025, o Brasil levou mais de 26 milhões de pessoas para fora da faixa de insegurança alimentar.
1: Isso levou as Nações Unidas a retirarem o país do mapa da fome.
0: O resultado refletiu a adoção de uma série de ações para aumentar a oferta de alimentos e a renda das famílias mais vulneráveis.
3: Moradora do Sol Nascente, região mais pobre do Distrito Federal, Keila de Souza Barbosa tem 7 filhos e está à espera de mais 2. Segundo ela, com crianças ainda muito pequenas, é difícil trabalhar fora. Keila revela que a fome já fez parte da rotina do lar, mas hoje a situação mudou. O sustento vem principalmente do Bolsa Família. O benefício chega a R$ 1.400 por mês.
4: Já passei fome, mas meus filhos, e hoje meus filhos já não passam mais, né? Então, assim, é um benefício que me ajuda muito.
3: O Bolsa Família é uma das ações do Plano Brasil Sem Fome, criado em 2023. A iniciativa reúne o trabalho de 24 ministérios para aumentar a renda, garantir comida saudável e dar proteção social. E é coordenado pelo Ministério do Desenvolvimento e Assistência Social, Família e Combate à Fome. Valéria Buriti, secretária extraordinária de Combate à Pobreza e à Fome, explica que o plano nasceu num momento crítico e foi estruturado como uma das prioridades do governo do Brasil.
5: Era 33 milhões de pessoas passando fome, então a gente conseguiu nesse período controlar a inflação de alimentos, gerar emprego, gerar ocupação e reduzir desigualdades.
3: Entre 2023 e 2025, o Bolsa Família atendeu em média 20 milhões e 700 mil famílias por mês. O total de repasses passou de 434 bilhões de reais. O resultado foi reforçado por ações como o programa Gás do Povo, o benefício de prestação continuada e a valorização do salário mínimo. Com isso, a rede de segurança alimentar avançou e a adesão de municípios ao Sistema Nacional saltou de 536 para mais de 2.200 cidades em abril deste ano. Mesmo com a saída do mapa da fome, 6 milhões e 500 mil pessoas ainda enfrentam a fome grave no país. Para mudar essa realidade, a nova etapa do Plano Brasil Sem Fome vai concentrar esforços em territórios onde há maior concentração de domicílios nessa condição. Valéria Buriti traz os detalhes.
5: A gente tem mobilizado os entes federativos para adotarem esses planos, também com estratégias que garantem acesso à água, produção de alimento, abastecimento alimentar, seja um esforço coletivo, um grande mutirão para que a gente tenha, de fato, o direito à alimentação é garantido todos os dias para quem vive no Brasil.
3: Com o aumento da renda pelo trabalho, 2 milhões de

0: pessoas deixaram o programa Bolsa Família entre janeiro e outubro do ano passado. Reportagem Luciana Colares de Holanda.
1: E assegurar renda para famílias vulneráveis que vivem da pesca é também o objetivo do Seguro Defeso.
2: Mais de 3 bilhões de reais foram pagos a pescadores artesanais de todo o país desde novembro do ano passado. O seguro-desemprego do pescador artesanal, também conhecido como seguro-defeso, é um benefício que garante renda aos pescadores durante o período em que a atividade é interrompida para a reprodução das espécies. O valor das parcelas é de um salário mínimo e o tempo do pagamento varia conforme a espécie e a região. Uma ajuda necessária para conseguir manter-se na profissão. No caso da pescadora Sandra Paula Ribeiro, de 41 anos, que exerce a atividade em Santa Catarina.
3: Nesse período que a gente não pode pescar, é uma ajuda para casa, para renda, para ir mantendo as contas em dia. Se a gente não consegue trabalhar nesse período de defeso, a gente vai sobreviver do quê? Então a gente precisa do seguro para isso.
2: Desde novembro do ano passado, 745 mil pescadores artesanais foram beneficiados pelo Seguro Defeso. Ao todo, o Ministério do Trabalho e Emprego já repassou 3 bilhões e 130 milhões de reais a esses profissionais. O diretor do Departamento de Gestão de Benefícios, João Paulo Ferreira Machado, explica que a medida também tem importância ambiental.
4: Para garantir a reprodução das espécies, a continuidade da produtividade, da produção de peixes, o seguro defesa é pago para que o pescador não pesque naquele momento, ele fique impedido de pescar e devido a esse impedimento, ele recebe uma parcela de um salário mínimo para cada mês em que há um impedimento.
2: Os estados do Maranhão, Pará, Bahia, Amazonas e Piauí concentram quase 80% do total de requerimentos do seguro defeso. Um dos beneficiados é o pescador José Leandro Melo, da cidade paraense de Santarém, que exerce a atividade no Rio Tapajós e recebe o seguro há 7 anos.
5: A distância onde vivemos para a cidade são de 6 horas de embarcação, né? Para chegar na cidade para comprar alimentação. Então esse seguro ele é muito importante. Ele serve para comprar a nossa alimentação, serve para comprar os nossos materiais de pesca, né? E comprar também combustível.
2: Para este ano, o orçamento destinado pelo governo ao seguro defeso é de 7 bilhões e 900 milhões de reais. Para receber o benefício, é preciso fazer o pedido no aplicativo da carteira de trabalho digital ou no portal do Emprega Brasil. Tem direito ao seguro o pescador artesanal que já tenha pelo menos 1 ano de registro, que não tenha qualquer outra fonte de renda e que tenha se dedicado a essa atividade em todos os meses entre os períodos de defeso. Com locução de Natália Koslick, reportagem Márcia Fernandes.
1: 67 toneladas de drogas apreendidas, 639 armas retiradas de circulação e mais de 26 mil munições recolhidas.
2: Esses são alguns dos primeiros dados divulgados como resultado do novo programa Brasil contra o Crime Organizado.
1: Apenas 3 semanas após o lançamento da nova estratégia, 473 prisões foram realizadas.
2: O programa prevê ações integradas entre as forças policiais da União, estados e municípios.
1: E essas foram as notícias do Governo do Brasil.
2: A realização da Secretaria de Comunicação Social da Presidência da República.
1: Com produção da Empresa Brasil de Comunicação.
2: E agora com as notícias do Poder Judiciário e do Congresso Nacional. Boa noite.
1: Uma boa noite para você. Até amanhã.
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8: CNJ institui grupo de trabalho para aperfeiçoar sistema remuneratório da magistratura em cumprimento à decisão do Supremo Tribunal Federal.
9: STJ garante isenção de ICMS na compra de veículo por pessoa com visão monocular.
8: Tribunal Superior Eleitoral abre consulta pública para definir modelo da nova urna eletrônica.
9: Boa noite, eu sou Marcela Luiza.
8: E eu sou Walter Lima.
9: Conselho Nacional de Justiça institui grupo de trabalho para aperfeiçoar sistema remuneratório da magistratura em cumprimento à decisão do Supremo Tribunal Federal.
8: A medida integra ações para garantir transparência, uniformidade e controle dos pagamentos realizados no Poder Judiciário. Fernanda Porto.
10: O grupo de trabalho foi instituído pelo presidente do CNJ e STF, ministro Edson Fachin, a fim de realizar estudos para base

0: criar propostas legislativas sobre a remuneração da magistratura. A comissão tem a tarefa não só de analisar propostas já produzidas, mas consolidar e sistematizar conclusões voltadas a contribuir com a uniformização, padronização, transparência e previsibilidade das parcelas remuneratórias do Judiciário, em respeito à Constituição Federal. Para isso, os estudos e relatórios devem ser produzidos periodicamente e divulgados no portal do CNJ.
1: Pessoas com visão em apenas um dos olhos têm direito à isenção do ICMS na compra de veículo automotor.
2: Esse entendimento é do STJ. Fátima Uchoa.
3: A segunda turma do STJ rejeitou o recurso do Distrito Federal e manteve decisão que concedeu isenção do ICMS a um motorista com visão monocular. De acordo com o relator ministro Francisco Falcão, a jurisprudência das cortes superiores considera a visão monocular uma deficiência para vários efeitos jurídicos e uma lei de 2021 a classificou como deficiência sensorial do tipo visual para todos os efeitos legais. Assim, segundo o ministro, reconhecer a visão monocular como deficiência para diversos efeitos jurídicos e, simultaneamente, negar tal condição quando se trata de política pública voltada à promoção da mobilidade dessas pessoas implicaria incoerência normativa incompatível com a lógica do sistema jurídico.
1: Tribunal Superior Eleitoral abre consulta pública para definir modelo da nova urna eletrônica para as eleições de 2028.
2: Empresas especialistas poderão apresentar. Aliás, empresas e especialistas poderão apresentar sugestões técnicas para aperfeiçoar o equipamento. Fábio Ruas.
4: As contribuições devem ser encaminhadas para o e-mail urna2028@tse.jus.br. As sugestões precisam ter fundamentação técnica com propostas de alteração, inclusão ou substituição dos requisitos previstos nos anexos do edital. O TSE poderá ainda solicitar esclarecimentos complementares às empresas participantes. A consulta pública vai ficar aberta por 21 dias, contados a partir da publicação do edital, e poderá ser prorrogada.
1: Ministério Público Federal entra com ação para que hospital em São Paulo implemente política de cotas na residência médica.
2: A instituição tem desrespeitado diretrizes do Ministério da Saúde, apesar de atuar no SUS e receber benefícios fiscais. Vanessa Pereira.
5: Na ação, o MPF pede que o hospital israelita Albert Einstein, em São Paulo, implemente a política de cotas nos programas de residência médica. Os pedidos incluem a abertura de editais complementares no atual processo seletivo de 2026, com a destinação de vagas para candidatos com deficiência, negros, indígenas, quilombolas e pessoas trans, conforme os percentuais definidos pelas normas vigentes. O MPF ressalta que a aplicação de ações afirmativas nas residências médicas é obrigatória, mesmo em instituições de direito privado. Isso porque tais programas envolvem o treinamento no âmbito do SUS, sendo regulamentados pelo governo federal.
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1: Uma boa noite.
2: E até amanhã.
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8: Eu sou Paula Groba.
9: E eu sou Ricardo Nakaoka.
8: E estes são os destaques de hoje do Jornal do Senado, que começa agora.
9: Congresso analisa a medida provisória para conter preço do diesel.
8: Policiais e bombeiros podem receber indenização por atuação na pandemia.
9: Aumento de pena para roubo de combustíveis e menores infratores está na pauta desta semana.
8: Boa noite.
9: Boa noite.
8: Quando o diesel sobe, o impacto é sentido em toda a economia, já que o combustível é essencial para o transporte de cargas e influencia o preço de alimentos, produtos e serviços.
9: E para tentar aliviar essa pressão, o Congresso vai votar uma medida provisória editada pelo governo federal que estabelece condições para produtores e importadores beneficiados ajudarem a reduzir o preço do combustível. Os detalhes com Lana Dias.
10: O subsídio de R$1,12 por litro do óleo diesel fica condicionado a critérios, como dedução do valor no preço de venda do combustível e identificação dos descontos equivalentes nas notas fiscais. A fiscalização dos preços será feita pela Agência Nacional do Petróleo, Gás Natural e Biocombustíveis. Para o senador Paulo Paim, do PT do Rio Grande do Sul, a medida foi positiva, especialmente em meio à guerra no Oriente Médio.
11: O governo continua entregando, apresentando, né, para o povo brasileiro subsídios como esse do óleo diesel, né, para que realmente chegue lá na bomba, lá na ponta, né?
10: Já o senador Isalci Lucas, do PL do Distrito Federal, espera que o incentivo tenha efeito real nos preços oferecidos ao consumidor.
12: Esse preço do diesel com relação à guerra do Irã, isso acaba comprometendo a economia. Espero que isso chegue na bomba, né? Porque muitas vezes também é dado desconto e o consumidor acaba pagando o mesmo preço.
10: A subvenção entrou em vigor em 1º de junho. Valerá até 31 de dezembro e substitui medidas anteriores. A medida provisória precisa ser analisada pelo Congresso Nacional.
8: E as companhias aéreas que operam voos regulares no Brasil também podem contar com um reforço bilionário no caixa. O Congresso vai analisar outra medida provisória que destina R$1 bilhão para financiar o capital de giro dessas empresas.
9: O objetivo é dar suporte às operações do setor, garantindo recursos para despesas essenciais e manutenção das atividades. O crédito extraordinário será administrado sob supervisão do Ministério da Fazenda e já está disponível.
8: O que é decidido no Congresso pode acabar no Supremo Tribunal Federal. E neste mês, temas que mobilizam parlamentares e dividem opiniões também estarão no centro dos julgamentos da Corte.
9: Entre os assuntos, a responsabilidade das plataformas digitais por conteúdos publicados na internet. A reportagem é de Márcio Maturana.
13: Nesta quarta-feira, dia 10, a Corte deve julgar recursos contra a decisão que ampliou a responsabilidade das plataformas digitais no julgamento sobre o Marco Civil da internet. No dia 17 está na pauta o prazo de 24 meses dado pelo ministro Flávio Dino para o Congresso regulamentar a mineração em terras indígenas. O Senado tem um grupo de trabalho sobre isso, que é presidido pela senadora Tereza Cristina, do PP de Mato Grosso do Sul.
14: O que nós não podemos mais conviver é com essa situação de infratores que invadem as terras indígenas, fazem o garimpo, na verdade, né? E ninguém ganha nada com isso, nem os povos indígenas, nem o Estado.
13: E para o dia 24 está marcado o julgamento do Supremo Tribunal Federal, que discute o vínculo de trabalho entre motoristas e entregadores com plataformas digitais, a condição chamada de uberização.
8: Durante a pandemia de Covid-19, profissionais da segurança pública também estiveram nas ruas, mantendo serviços essenciais e atuando diretamente no enfrentamento da crise sanitária.
9: Agora o Senado pode ampliar um benefício já concedido aos trabalhadores da saúde, garantindo indenização para policiais, guardas e bombeiros que morreram ou ficaram permanentemente incapacitados em razão da atuação na linha de frente da pandemia. Os detalhes com Bruno Lourenço.
15: O projeto original, que está pronto para ser votado na Comissão de Segurança Pública, do senador Marcos Duval, do Avante do Espírito Santo, foi apresentado no auge da crise sanitária em 2020 e pedia a criação de uma pensão especial para os dependentes dos profissionais da linha de frente. Naquela época, o senador destacava o drama de policiais e profissionais da saúde que iam para o trabalho sem saber se voltariam e de suas famílias.
16: É um amparo de toda a sociedade, um reconhecimento de toda a sociedade desse trabalho, porque hoje, caso aconteça alguma coisa com ele, não é considerado acidente de trabalho, simplesmente uma morte natural. A família acaba não tendo a segurança, os benefícios que a família tem que ter uma profissão como essa, que você vai para o trabalho e não sabe se volta.
15: O relator da matéria, senador Márcio Bittar, do PL do Acre, atualizou o projeto para levar em conta a lei aprovada pelo Congresso Nacional em 2021, que garantiu uma compensação financeira paga pela União aos profissionais de saúde incapacitados pela Covid-19 ou aos seus herdeiros, em caso de óbito. 2008. O substitutivo apresentado por Bitar estende os mesmos direitos e valores aos agentes de segurança pública, como policiais de todas as corporações, guardas municipais, bombeiros, agentes de trânsito e guardas portuários.
8: E o combate à criminalidade e a proteção do patrimônio público estarão entre os destaques das comissões do Senado nesta semana.

0: Na pauta, propostas que endurecem as punições para o furto de combustíveis e ampliam o tempo máximo de internação de menores envolvidos em atos infracionais graves. Saiba mais com a repórter Marcela Cunha.
1: Na terça-feira, a Comissão de Serviços de Infraestrutura pode votar uma proposta que endurece a punição contra o furto e o roubo de combustíveis, com penas de 4 a 10 anos de reclusão. E na Comissão de Segurança Pública, uma proposta aumenta o tempo máximo de internação de adolescentes que cometerem atos infracionais graves, especialmente os equivalentes a crimes hediondos. Hoje, pelo ECA, a internação não pode passar de 3 anos, como lembrou o senador Fabiano Contarato, do PT do Espírito Santo.
2: Não é razoável, por exemplo, hoje, se um rapaz de 17 anos, 11 meses e 29 dias, ele estuprar e matar e ocultar o cadáver, ele vai ficar, no máximo, 3 anos.
1: Na quarta, a Comissão de Constituição e Justiça analisa o projeto que facilita a cobrança da pensão alimentícia e outro que amplia o prazo para vítimas de crimes sexuais cometidos na infância ou na adolescência pedirem indenização na justiça. Já na Comissão de Ciência e Tecnologia, destaque para o projeto que reforça a proteção de dados pessoais para reduzir o risco de vazamentos e uso indevido de informações dos cidadãos por empresas e órgãos públicos.
3: Já no plenário, estão na pauta desta semana medidas que ampliam a proteção aos trabalhadores domésticos resgatados de situação análoga à de escravidão.
0: A renegociação de dívidas de produtores rurais e a definição de novas regras para atividades de inteligência no país também estão na pauta. Repórter Pedro Pincer.
4: Na terça-feira, pode ser analisado o projeto que estabelece novas medidas de proteção e acolhimento para trabalhadores resgatados de condições análogas à escravidão. A ideia é ir além da punição aos infratores e assegurar o acolhimento estrutural das vítimas, com acesso facilitado a benefícios sociais, acompanhamento psicossocial e políticas de qualificação e inserção no mercado de trabalho. Outra novidade, segundo o senador veneziano Vital do Rego, do MDB da Paraíba, é o combate à exploração no ambiente doméstico.
5: O trabalho doméstico tradicionalmente invisibilizado nas políticas públicas e na fiscalização estatal. O projeto reconhece que esse setor apresenta riscos específicos de exploração em razão do isolamento do local de trabalho, da assimetria de poder entre empregador e empregado e da naturalização histórica de práticas abusivas.
4: Já na quarta-feira, o plenário analisa a criação de uma linha especial de crédito com recursos do Fundo Social do Pré-Sal para a renegociação de dívidas de produtores rurais. O relator, senador Renan Calheiros, do MDB de Alagoas, afirmou que o texto foi ajustado para impedir que a regulamentação da proposta crie exigências excessivas ou restrições que dificultem a sua aplicação. Constam ainda da pauta da semana o projeto que estabelece diretrizes para as atividades de inteligência no Brasil e o texto que cria a política de governança da administração pública federal.
3: E motoristas com bom histórico no trânsito já podem contar com uma novidade na renovação da Carteira Nacional de Habilitação. Entrou em vigor a renovação automática da CNH para condutores sem infrações sujeitas à pontuação nos últimos 12 meses.
0: A medida reduz etapas burocráticas, mas mantém a exigência dos exames médicos obrigatórios, retomada pelo Congresso Nacional. A nova lei também prevê a criação de um teto nacional para o valor desses exames, que será definido pela Secretaria Nacional de Trânsito. Com a edição de Paula Grova e trabalhos técnicos de João Lira, o Jornal do Senado fica por aqui. Acompanhe agora as notícias da Câmara dos Deputados. Boa noite.
3: Boa noite e até amanhã.
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7: Deputados aprovam convenção da OIT sobre segurança e saúde no trabalho.
8: Câmara cria cadastro de pesquisa sobre drogas experimentais contra o câncer.
7: Relatório final sobre o combate à misoginia deve ser apresentado na quarta.
8: Projeto que altera código de mineração já pode entrar na pauta do plenário.
7: Boa noite. O plenário da Câmara pode votar projeto criticado pelo governo que altera o código de mineração. O repórter Antônio Vital nos conta como está a discussão.
9: Ganhou o regime de urgência e pode ser votado a qualquer momento no plenário da Câmara, projeto que altera diversos pontos da legislação da mineração. Entre outras medidas, o texto amplia o conceito de garimpeiro e cria o leilão social, que vai ofertar áreas de menor volume de minérios e pode beneficiar cooperativas de garimpeiros, que terão prioridade no processo.

0: salubridade e segurança, e não vai abranger o método utilizado no garimpo e beneficiamento. Outro dispensa licenciamento ambiental para pesquisa se a tecnologia usada não provocar impactos significativos. O regime de urgência provocou discussão no plenário. O governo se manifestou contra a proposta e pediu mais discussão antes da votação, como disse a deputada Érica Cocai, do PT do Distrito Federal.
1: Esse projeto é para legalizar o garimpo, e legalizar o garimpo sem regras. Nós, o Brasil inteiro, viu o desastre que houve no território Yanomami, pela ação sem regras do próprio garimpo. Porque não dá para ficar todo o tempo passando a boiada, porque meio ambiente é fundamental para a própria soberania. Mas nós também temos a posição do Ministério do Planejamento, da Casa Civil, do governo, contra esta proposição. Não dá para liberar, como está se propondo, o garimpo sem regras.
0: Já o deputado Joaquim Passarinho, do PL do Pará, relator do grupo de trabalho que apresentou a proposta, defendeu as mudanças na lei de mineração. Segundo ele, o objetivo é permitir que pequenas empresas atuem no setor.
2: No nosso projeto, não há nenhum tipo de restrição ao meio ambiente. Não há nenhum tipo de facilitação, não há anuência prévia, não há tácita, não há nada disso. Pelo contrário, o que nós estamos tentando é tirar da mão de 5, 6 empresas, umas nacionais, outras internacionais, que detêm quase todo o subsolo nacional pesquisado. Está na mão de 5 empresas. E essas empresas não dão anuência para as menores empresas trabalharem. E o subsolo brasileiro, ele é do povo brasileiro.
0: Com o regime de urgência, o projeto que altera diversos pontos da legislação sobre mineração pode ser votado diretamente no plenário da Câmara sem passar pela análise das comissões permanentes da Casa. Da Rádio Câmara de Brasília, Antônio Vital.
3: Relações Exteriores.
4: Pastor Henrique Vieira, do PSOL do Rio de Janeiro, protocolou no STF um pedido de inclusão de novas lideranças da oposição em inquérito que busca esclarecer a atuação de políticos brasileiros contra instituições e contra a soberania nacional junto ao governo dos Estados Unidos.
5: Pastor Henrique Vieira defende uma apuração técnica sobre reuniões ocorridas no país norte-americano. O deputado suspeita que a taxação a produtos nacionais e os ataques ao sistema de pagamento instantâneo PIX é fruto de pressão dessas lideranças.
4: José Medeiros, do PL de Mato Grosso, critica a condução da política externa do governo federal. De acordo com o parlamentar, o executivo cria atritos com o governo dos Estados Unidos para desviar o foco das críticas e dos vários problemas nacionais.
5: José Medeiros alega que possíveis taxações contra produtos brasileiros resultam de uma investigação sobre práticas comerciais consideradas prejudiciais aos Estados Unidos. Ele reitera que as novas taxas não têm relação com qualquer atuação de parlamentares da oposição.
3: Educação.
4: Comissão aprova projeto que autoriza o uso de escolas para atividades da comunidade no entorno. A reportagem é de Júlia Lopes.
6: Quadra, auditório e sala de aula poderão ser usados pela comunidade fora do período letivo. A Comissão de Educação aprovou o projeto de lei que permite às comunidades utilizarem os prédios escolares para a prática de exercícios e atividades de lazer. Pelo texto, a direção de cada instituição será responsável pela autorização e quem solicitar o uso deverá assinar um termo de responsabilidade sobre o patrimônio escolar. Além disso, a utilização dos espaços não poderá interferir no funcionamento regular da escola durante o período letivo, nem em atividades extracurriculares. O relator da proposta, deputado Luiz Fernando Vampiro, do MDB de Santa Catarina, destacou que, em muitos casos, esses espaços são os únicos disponíveis na comunidade para a realização dessas atividades.
7: Porque em algumas cidades do Brasil, nós temos um ginásio, por exemplo, de uma escola que é único naquela cidade e por uma briga política de alguma coisa não pode ser utilizado pela comunidade. Esse é o objetivo dessa lei, é colocar como base nacional a autorização de prédios públicos para a utilização do seu entorno onde está inserido.
6: O projeto prevê a realização de atividades formativas, científicas, culturais e esportivas com o objetivo de integrar a comunidade escolar, incluindo as famílias dos estudantes e moradores do entorno de cada escola. O texto estabelece ainda que atividades com fins lucrativos só poderão ser autorizadas se forem realizadas por entidades públicas ou de caráter social ou filantrópico, com finalidade social comprovada. O deputado professor Reginaldo Veras, do PV do Distrito Federal, que participou da discussão da proposta, explica na prática como essa medida já acontece.

0: nas comunidades do Distrito Federal.
1: Até às 23 horas do sábado e do domingo, a quadra é utilizada ininterruptamente pela comunidade. Porque simplesmente, senhoras e senhores, não tem outro espaço de lazer. E o grande barato, a gente dialogando com a galera que usa para jogar o futebol, a gente ainda faz os multirões para que eles façam a pintura, para que eles mantenham o espaço.
0: A proposta que busca promover a integração entre a escola e a comunidade e altera a Lei de Diretrizes e Bases da Educação Nacional segue agora para análise na Comissão de Constituição e Justiça. Da Rádio Câmara de Brasília, Júlia Lopes.
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3: Saúde.
4: Câmara aprova projeto que cria cadastro de pesquisas sobre drogas experimentais para tratar o câncer. A repórter Sofia Peçanha nos conta como deve funcionar.
5: A Câmara dos Deputados aprovou o projeto que cria o Banco Nacional de Combate ao Câncer. O objetivo é divulgar em todo o país, de forma sistematizada, os protocolos abertos de pesquisa de drogas experimentais em oncologia já validadas pelas normas de ética médica. Segundo dados da Organização Mundial da Saúde, no ano passado o câncer foi a segunda doença responsável pelos óbitos registrados, juntamente ao grupo de doenças cardiovasculares e as doenças do aparelho respiratório. Nesse cenário, o projeto pretende democratizar os novos tratamentos, tornar os protocolos experimentais amplamente conhecidos pela comunidade médica e pelo público em geral, e humanizar os canais de acesso aos medicamentos e tratamentos, como ressaltou a deputada Rosângela Moro, de São Paulo, relatora na Comissão de Saúde.
6: A centralização dessas informações democratiza o acesso a novas opções de tratamento e fortalece a pesquisa clínica do país.
5: As pesquisas serão disponibilizadas ao público em geral, aos profissionais de saúde previamente registrados e às centrais de regulação de consultas de cada estado. Os dados coletados serão organizados e ordenados pelos ministérios das áreas da saúde e da ciência e tecnologia, ou por outro órgão indicado por estes ministérios. Médicos e demais profissionais poderão dispor de uma base de dados diversificada, atualizada, gratuita e de fácil acesso. Assim, a equipe médica ampliará o leque de alternativas de tratamentos, potencializando as possibilidades de recuperação de cada paciente, como destacou a deputada Rosângela Moro.
6: Permitirá que profissionais de saúde e pacientes tenham acesso a tratamentos inovadores, aumentando as chances de sucesso terapêutico e possibilitando a escolha dos tratamentos mais adequados ao tipo de câncer.
5: As informações disponibilizadas no banco de dados deverão estar habilitadas pela Comissão Nacional de Ética em Pesquisa e pela Agência Nacional de Vigilância Sanitária. O projeto que cria o Banco Nacional de Combate ao Câncer será analisado em seguida pelo Senado, caso não haja recurso para análise no plenário. Da Rádio Câmara de Brasília, Sofia Peçanha.
3: Desenvolvimento Regional.
7: Ricardo Maia, do MDB, registra a visita que fez a vários municípios no interior da Bahia. O parlamentar cumprimenta a população e lideranças locais, especialmente das cidades de Tucano, Ouriçangas, Queimadas e Cansanção.
4: Ricardo Maia destaca seu retorno à cidade de Araci depois de uma ausência de 2 anos relacionada à morte de seu irmão. Ele ressalta que, mesmo distante, continuou enviando recursos para a compra de viaturas, ambulâncias, tratores e para a construção de quadras esportivas, entre outras iniciativas.
3: Trabalho.
7: Câmara aprova a convenção da Organização Internacional do Trabalho sobre segurança e saúde no trabalho. As informações com a repórter Daniele Lessa.
8: A Câmara dos Deputados aprovou o projeto que aprova o texto da Convenção 187 da Organização Internacional do Trabalho, a OIT, sobre o marco promocional para a segurança e a saúde no trabalho. O texto da convenção foi adotado pela OIT em 2006 e busca promover a melhoria das condições de segurança e saúde no trabalho, com ações para prevenir lesões, doenças e mortes relacionadas à atividade profissional. A mensagem presidencial que encaminhou o texto ao Congresso destaca que a segurança e a saúde no trabalho passaram a ser reconhecidas pela OIT como parte dos princípios e direitos fundamentais no mundo do trabalho. Segundo o documento, a proteção à vida, à saúde

0: e a integridade física dos trabalhadores é um direito humano básico. A convenção prevê que os países que ratificarem o texto adotem uma política nacional, com programas nacionais de segurança e saúde no trabalho. Essas medidas devem ser construídas em consulta com organizações representativas de empregadores e trabalhadores. O texto também valoriza a criação de uma cultura de prevenção para reduzir riscos no ambiente de trabalho. Ao defender a proposta, o deputado Hildo Rocha, do MDB do Maranhão, argumentou que aumentar a segurança no trabalho melhora a produtividade das empresas.
1: Para que nós possamos criar um ambiente de trabalho mais seguro, mais saudável, e isso favorece, logicamente, a nossa economia brasileira, melhora, sem dúvida nenhuma, o custo Brasil, porque vai aumentar a produtividade.
0: Hildo Rocha disse ainda que o aumento da produtividade torna as empresas brasileiras mais atrativas para investimentos. O deputado Marcel Van Hatten, do Novo, do Rio Grande do Sul, encaminhou o voto contra a proposta, por considerar que o texto da convenção interfere no trabalho do parlamento.
2: Com tratados internacionais que afetam a nossa soberania, o Novo orienta contra. Afeta a nossa legislação nacional e a capacidade do parlamento decidir o que é melhor para o trabalhador.
0: O plenário da Câmara aprovou também mais dois acordos internacionais. O protocolo de Montevidéu sobre compromisso com a democracia no Mercosul estabelece medidas a serem tomadas pelos países participantes em caso de ruptura da ordem democrática, incluindo fechamento de fronteiras e sanções políticas e diplomáticas. Também foi aprovado acordo com a Venezuela para a cooperação em ciência e tecnologia espacial, em projetos nas áreas de observação do território, telecomunicações, tecnologias e dados espaciais. O Brasil já mantém acordos similares com a Argentina, Peru e Colômbia. A Convenção da Organização Internacional do Trabalho sobre Segurança e Saúde no Trabalho e os dois acordos internacionais agora serão analisados no Senado. Da Rádio Câmara de Brasília, Daniele Lessa.
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4: Direitos Humanos.
5: O relatório final do Grupo de Trabalho sobre Combate à Misoginia deve ser apresentado na próxima quarta-feira. O repórter Murilo Souza adianta um pouco de como foi a última discussão do GT.
6: A Câmara dos Deputados encerrou a fase de audiências públicas do Grupo de Trabalho que analisa o projeto de lei que equipara a misoginia, definida como ódio ou aversão às mulheres, ao crime de racismo. O texto prevê penas de 2 a 5 anos de prisão para combater discursos de ódio e a discriminação baseada na crença da supremacia masculina. A coordenadora do colegiado, deputada Tabata Amaral, do PSB de São Paulo, anunciou que o foco agora está em receber sugestões técnicas para construir a versão para a votação.
7: O nosso trabalho está longe de ter terminado. A gente está agora numa fase muito importante de acolher as contribuições técnicas, de sugestões de alteração do texto que a gente está analisando. Então, por favor, me procurem, procurem a equipe do meu gabinete, a secretaria do nosso grupo de trabalho, para que a gente possa fazer esse esforço difícil, complexo, mas necessário, de tentar, não sei se consensuar, mas com certeza consolidar as contribuições para que a gente possa avançar.
6: A última audiência pública reuniu juristas, pesquisadores e representantes de embaixadas para avaliar a eficiência jurídica da proposta. O objetivo é assegurar que os novos mecanismos possam ser aplicados de forma prática pelo sistema de justiça e estejam alinhados com os princípios da Constituição Federal, como a liberdade de expressão e a dignidade humana. Segundo a deputada, o relatório final do colegiado será apresentado na próxima quarta-feira. Durante a reunião, representantes estrangeiros compartilharam as experiências de seus países. Simon Fairweather, conselheiro político da Embaixada Britânica, explicou que o Reino Unido incluiu o sexo na lista de motivações de crimes de ódio. Pela legislação britânica, se um crime for motivado por hostilidade baseada no sexo, a pena se torna mais severa. Ele também destacou ações voltadas para o ambiente digital, como a proibição de aplicativos de inteligência artificial que tiram a roupa de mulheres em fotos sem autorização.

0: autorização. Já a representante da embaixada francesa, Cynthia O'Hyon, afirmou que a lei da França evita o termo misoginia, por considerá-lo amplo e subjetivo. O direito francês prefere focar em sexismo ou violência sexista. A constitucionalista Alice Bianchini, presidente da Associação Brasileira de Mulheres de Carreiras Jurídicas, garantiu que a proposta atende aos critérios técnicos necessários para integrar o sistema penal. Ela rebateu críticas de que o texto criaria um conceito vago e explicou que a proposta segue a mesma lógica das leis que já punem o racismo e a homotransfobia. O projeto de lei que criminaliza o ódio contra mulheres já foi aprovado pelo Senado e, se for aprovado pela Câmara dos Deputados sem alterações, poderá seguir diretamente para a sanção presidencial. Da Rádio Câmara de Brasília, Murilo Souza.
1: Segurança Pública.
2: Coronel Ulisses, do União do Acre, relata sua experiência de mais de 30 anos na segurança pública para apoiar a classificação do PCC e do Comando Vermelho como organizações terroristas. Segundo ele, as facções espalham medo nas comunidades, dominam territórios e impõem regras.
3: Para Coronel Ulisses, o governo federal é tolerante com o crime organizado e, por isso, resiste contra a classificação dos grupos criminosos como terroristas. O deputado entende que só o endurecimento das leis é capaz de desestimular a criminalidade e ampliar a proteção aos cidadãos.
2: Delegado Éder Mauro, do PL, critica a condução da segurança pública no Pará diante do avanço de organizações criminosas no estado. Ele relata que comerciantes de Belém têm sido ameaçados por criminosos que cobram taxas para permitir o funcionamento de estabelecimentos.
3: Delegado Éder Mauro responsabiliza o grupo político que comandou o governo estadual nos últimos anos. Ele também contesta a eficácia da PEC da Segurança Pública, que busca centralizar as ações no governo federal. O deputado entende que os estados precisam de mais autonomia.
2: Termina agora o jornal Câmara dos Deputados, produzido pela Rádio Câmara, com trabalhos técnicos de Wellington Teles e apresentação de Val Monteiro e Luciana Vieira. Uma boa noite para você.
3: Você fica com as notícias do Tribunal de Contas da União. Boa noite.
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4: Nesta quarta-feira, dia 10 de junho, o Tribunal de Contas da União vai apreciar as contas do Presidente da República relativas ao exercício financeiro de 2025. 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A análise técnica verifica se as principais regras fiscais e orçamentárias foram respeitadas. 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
1: 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Boa noite.

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2: Mesmo com o tratamento, algumas pessoas com pneumonia, especialmente aquelas em grupos de alto risco, podem sofrer complicações, incluindo bactérias na corrente sanguínea. As bactérias que entram na corrente sanguínea de seus pulmões podem espalhar a infecção para outros órgãos, potencialmente causando insuficiência orgânica.
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3: Último bloco da Infomusic nesta quinta, o line-up do prêmio BTG Pactual será Seu Jorge e Luísa Sonza. A edição 2026 do prêmio BTG Pactual da Música Brasileira será realizada no Teatro Municipal do Rio de Janeiro. Além de entrega dos troféus, os vencedores em diferentes categorias, o evento vai ter uma homenagem ao cantor e compositor Cazuza, que nos deixou no ano de 1990. Nomes de diferentes gerações e estilos musicais vão subir ao palco para interpretar canções que marcaram a trajetória do artista, que começou no Barão Vermelho para depois se destacar na carreira solo. Os artistas confirmados: Seu Jorge, Ney Mato Grosso, Chico Chico, Ludmilla, Luísa Sonza e Simone.
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2: Olá, aqui é a Camila, professora da Futura Idiomas, e trago uma curiosidade da língua espanhola. Você sabia que o idioma espanhol é a segunda língua nativa mais falada no mundo? Somente atrás do mandarim, língua falada pelos chineses, o espanhol é a segunda língua nativa mais falada no mundo, ficando na frente do inglês e outras línguas. Atualmente, o idioma responde a 7,8% da população mundial, o que torna uma das línguas mais faladas geograficamente.
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Hoje foi esse dia. Sabe quando você termina um relacionamento e as pessoas não entendem o que você está sentindo? Aí você chega em casa e encontra a casa vazia. Sua única companhia nem é uma pessoa.

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8: Atenção, você que é usuário de WhatsApp no iPhone. A Meta anunciou que a partir de 30 de novembro, o aplicativo não vai rodar em versões inferiores ao iOS 15.5. E a partir de 8 de setembro, quem usa WhatsApp no Android só poderá utilizar o app em celulares com Android 6 ou mais recente.

0: 11:18.
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2: As sementes de abóbora são ricas em fibras, promovendo uma maior sensação de saciedade e fazendo com que a pessoa diminua a quantidade de alimento consumida no dia a dia, ingerindo menos calorias e favorecendo a perda de peso.
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9: Faleceu no último sábado, aos 65 anos, o ator Anthony Guidera, que atuou em O Poderoso Chefão 3 e A Experiência. Segundo a esposa de Anthony, ele sofreu uma parada cardíaca em maio e ficou internado por 3 semanas.
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Olá, irmão ou irmão que nos ouve agora, como você está? Se estiver tudo bem, que Deus lhe abençoe e conserve. Caso esteja vivenciando enfrentamento de qualquer sorte, que Deus lhe fortaleça para que supere, aprenda e cresça com eles. Na verdade, é isso mesmo, não é? A vida é uma incansável professora e inesgotáveis são as lições para que avancemos. E por falar em lições, observemos esta de Emmanuel, pela psicografia de Chico Xavier, contida no livro Paz e Renovação.

Criação, capítulo 6, com o título Ciência e Vida. No mundo, possuímos centrais elétricas que asseguram a iluminação de grandes cidades. Impossível, no entanto, olvidar os milhões de criaturas que ainda se debatem nas trevas da ignorância. Dispomos de usinas poderosas que geram a força indispensável à manutenção do trabalho em largas faixas do globo. Forçoso lembrar, porém, que surpreendemos em toda parte legiões de pessoas tombadas em desânimo ou desespero, a caminho da criminalidade ou do suicídio, à míngua de energia espiritual. Realizamos com êxito a ablação de tumores malignos. Necessário, todavia, observar que ainda não sabemos como impedir a formação dos quistos de ódio que infelicitam as almas. Construímos palácios de moradia com todos os apetrechos da civilização. Imperioso, entretanto, anotar que em nenhuma época do passado tivemos que facear tantos processos de angústia e de obsessão. Num átimo, escutamos essa ou aquela mensagem expedida sem fio de ponta a ponta do planeta. Quase sempre, contudo, ignoramos de que modo ouvir com serenidade e proveito as queixas do próximo em sofrimento. Transita-se agora da Terra para a Lua, ultrapassando-se as barreiras da gravitação. No entanto, muito de raro em raro, aprendemos a superar as trincheiras da indiferença ou da aversão para viajar de uma casa para outra ou de nossa alma para outra alma a serviço da paz. Ciência e vida. Bendita seja a inteligência que esculpe as técnicas avançadas do progresso, responsáveis pelas novas facilidades humanas. Entretanto, é preciso reconhecer que sem Jesus Cristo aplicado à nossa própria vida, estaremos sempre andrajosos e famintos de coração. Observando os encantos da vida em todas as suas nuances, desde o fenômeno da multiplicação da semente lançada ao solo, o equilíbrio dos astros no espaço infinito, a beleza das noites enluaradas, as cores do pombo, a delicadeza do beija-flor, o perfume do jasmim, o milagre da gestação e da maternidade, até o mundo microscópico, submerso em águas profundas e inexploradas, fica fácil para um olhar interessado enxergar a presença divina. E nesse contexto de vida exuberante, tem uma parte reservada para a gente, para mim, para você, para toda e qualquer pessoa, que é melhorar a qualidade de nossos relacionamentos. E isso implica necessariamente no esforço de eliminar as fronteiras do egoísmo, que normalmente nos engana, e ampliarmos a visão de mundo e de família, vivendo em fraternidade, na capacidade máxima que conseguirmos. Se hoje a gente consegue apenas se silenciar, vamos silenciar. Mas vamos nos esforçar para amanhã já conseguirmos também amar o ofensor, sem nunca devolver o mal na mesma intensidade. Convivência, eis aí a matéria que nos pede aulas de reforço. E eis aí também a chave para a nossa cura verdadeira. Uma amiga muito querida do catolicismo, devota fervorosa de Santa Teresinha, participando conosco de uma live espírita, trouxe-nos um ensinamento, uma daquelas pérolas que não dá para esquecer, nem com muito esforço, sabe? Ela trabalha

0: com marketing digital e lives. E por conta disso, está sempre com o celular ao alcance das mãos, dos olhos e dos ouvidos. Tem 4 filhos, sendo a caçula, a Manuela, de 4 anos de idade. Relatou-nos que numa manhã qualquer, enquanto tomava café da manhã na companhia de sua filhinha, estava a manusear o celular, lendo e respondendo mensagens do WhatsApp. Até que num dado momento, sua filhinha lhe requisita um tanto mais de atenção. E ela lhe explica que seu trabalho lhe exige isso: retorno e atenção para seguidores e clientes. Foi então que a Manu, com as duas mãozinhas sobre o próprio peito e na tranquilidade que lhe é própria, olhando-a profundamente nos olhos, lhe diz: Mamãe, a sua vida está aqui. Ela confessou-nos que foi um susto, um abençoado susto que lhe despertou para a verdadeira prioridade da vida, o que realmente merece toda a nossa atenção, os melhores momentos e os maiores esforços, a qualidade da convivência, especialmente de nossa família. E voltamos a dizer: muito embora aí está a solução para a maioria de nossas aflições, é justamente aí que continuamos falhando. Apliquemos Jesus em todas as suas recomendações, na convivência, no dia a dia, julgando menos e perdoando mais, mas servindo sempre. E sabe como? Levando-o conosco em pensamentos e atitudes por onde formos, não dá erro. Mas se porventura falhares, não se preocupe. Recomeça o mais rápido que puder. Não perca tempo. Muita paz.
1: 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A série prequel de Legalmente Loira, Elle, acaba de ganhar seu primeiro trailer. A série vai estrear no serviço de streaming Prime Video no dia 1º de julho. No trailer, Elle Woods enfrenta dificuldades para se adaptar em Seattle após se mudar com os pais. A história vai se passar em 1995, antes dela se tornar a famosa advogada formada em Harvard.
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1: Olá, ouvintes da Rádio Vox FM. Programa seu dia comigo, meteorologista Kátia Braga. A chuva forte não veio, ou melhor, o volume maior não chegou. E essa sexta-feira vai seguir do mesmo jeito. O volume é baixo, mas a chuva é constante. Chuva fraca, garoa, mas ainda não dá para descartar uma pancada mais forte. Olha só essa temperatura, ela não vai variar durante todo o dia, ou quase não vai variar. 13 graus pela manhã, à tarde 14. Então, pouca variação térmica. À noite, mais friozinho. 11 graus. O sábado também é de frio. Manhã de 8, 9 graus com cerração. À tarde, 17. A temperatura sobe um pouco mais, não tem chuva e o céu é nublado em grande parte do tempo. O domingo, já vou te contar, 6, 7 graus pela manhã em Nova Bassano e região. Cerração e céu encoberto. E ainda tem vento sul. Pois é, o domingo vai estar frio. Eu te desejo excelente e abençoado dia. Saudações meteorológicas.
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3: Mark Miller, ministro da Identidade e Cultura canadense, anunciou que o governo do país vai apresentar um projeto para proibir o uso de redes sociais por menores de 16 anos. Segundo Miller, é uma prioridade. Crianças estão morrendo. E plataformas que demonstrarem conformidade com normas da Lei de Segurança Digital poderão solicitar exceções que lhes permitam admitir usuários menores de 16 anos.
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1: Meia-noite e 51.
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2: Atenção, encontrar a posição ideal no banco é super importante para que você dirija com tranquilidade, confortável e com mais atenção ao trânsito.
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1: O árbitro esloveno Zlatko Vintic vai apitar o jogo entre Brasil e Marrocos, válido pela primeira rodada da Copa. Vintic já apitou jogos da Champions e da Liga Europa, inclusive a final da Champions 2023-2024. Além de Vintic como árbitro principal, no primeiro jogo da seleção, teremos os assistentes eslovenos András Kovačić e Tomás Klanknik. O quarto árbitro será o suíço Sandro Scherer. E o árbitro reserva será Stefan de Almeida.
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0: 1:05. 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
2: A máscara de argila oferece diversos benefícios para a pele, além de ser um produto para o rosto prático e rápido de usar. Além disso, o item de beleza age de forma imediata, proporcionando resultados satisfatórios. A argila elimina o brilho excessivo, a famosa oleosidade da pele. Além de tratar das espinhas, olheiras e rugas, o produto impede que os poros fiquem mais dilatados após o uso da máscara, melhorando a aparência e as linhas finas.
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3: A rainha do pop Madonna disponibilizou em seu canal no YouTube o curta-metragem Confessions to the Film. É uma apresentação cinematográfica de parte do seu novo álbum Confessions 2, será lançado no dia 3 de julho. O vídeo tem 10 minutos de duração e reúne música, dança, moda e narrativa em uma experiência contínua. Para quem é fã,

0: A Apple atualizou as diretrizes da App Store e a partir de agora poderá remover apps que estejam abandonados, que não conseguirem atrair uma base ativa de usuários ou que a empresa julgue entregar pouco valor. E esse controle será válido para apps que já estão disponíveis na App Store, mas que não recebem atualizações, melhorias ou engajamento.
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1: Sexta-feira, confira agora as primeiras informações do dia. A Comissão de Constituição e Justiça do Senado aprovou a proposta que cria um piso salarial nacional para médicos e dentistas que atuam no serviço público. O texto ainda precisa passar por outras etapas antes de entrar em vigor, mas já é visto pelas categorias como uma conquista histórica. Entidades ligadas à saúde defendem que a medida pode ajudar a valorizar os profissionais e melhorar a fixação de especialistas em regiões com falta de atendimento. Já gestores públicos alertam para o impacto financeiro que a mudança pode gerar nos municípios. Daqui a pouco voltaremos com mais informações. 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
1: De acordo com Ahmad Donyamali, ministro dos esportes do Irã, sua seleção poderá deixar os jogos da Copa caso sejam exibidas bandeiras não autorizadas ou ouçam cânticos contra a seleção nacional dentro dos estádios. A seleção iraniana, que está no Grupo G, vai estrear na Copa contra a seleção da Nova Zelândia no próximo dia 15 de junho. Segundo o ministro iraniano, sua federação recebeu garantias de que não haverão incidentes durante o confronto contra o Egito.
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0: 14h45.
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0: 2:52.
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1: Olá, já voltamos com mais informações. Dados divulgados pelo governo federal apontam uma redução de 61,4% no desmatamento da Amazônia no mês de maio, em comparação com o mesmo período do ano passado. Especialistas atribuem o resultado ao reforço da fiscalização e ao combate a crimes ambientais. Apesar da queda, ambientalistas destacam que o desafio continua sendo manter a tendência de redução nos próximos meses e impedir a retomada das atividades ilegais na região. Daqui a pouco tem mais informações.
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2: Olá, aqui é a professora Camila da Futura Idiomas e trago uma curiosidade da língua espanhola. Você sabia que aprender espanhol é mais fácil para os brasileiros? Pois é, o espanhol para brasileiros é mais simples por causa das características do espanhol. O português e a língua espanhola derivam do latim proto-românico, mas de diferentes dialetos. Por isso, são idiomas semelhantes, mas com uma vantagem do espanhol para os brasileiros. A gama de fonemas portugueses é maior do que a de fonemas espanhóis. Dessa forma, é mais fácil para um brasileiro aprender a pronúncia espanhola do que um espanhol aprender a pronúncia brasileira. Contudo, ao aprender o espanhol, cuidado com os falsos cognatos.
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3: De acordo com uma matéria do The Times, os árbitros brasileiros que entrarão em campo na Copa desse ano, Ramon Abel, Rafael Claus e Wilton Pereira Sampaio, vão receber mais de US$500 mil cada. Caso um árbitro seja mantido para as fases finais, receberá um ou mais bônus.
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0: Hugo e Vitor.
1: Davi, muito obrigado. 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
2: De acordo com a plataforma Transfer Room, brasileiro Endrick é o terceiro jogador com maior potencial de desenvolvimento entre os mais jovens que vão disputar a Copa. A lista é liderada pelo espanhol Lamine Yamal, seguido por outro espanhol, Pouco Barsi. Segundo a Transfer Room, o potencial de um jogador representa a nota máxima que ele poderia alcançar num cenário otimista. Na quarta posição ficou o turco Kenan Yildiz e na quinta o francês Désiré Doué.
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2: 4 e 1.
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0: Simone Mendes.
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0: Que coisa linda, hein?
2: 4:19. 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
4: Atenção, você que é usuário do Windows 11. A Microsoft acaba de liberar uma nova versão do Power Toys, um conjunto de utilitários que aprimora a experiência com Windows. Segundo a empresa, a atualização do Power Toys tornou a suíte mais confiável por fazer backup dos arquivos de configuração. Vale a pena conferir.

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1: 4:38. 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
1: Olá, já voltamos com mais notícias. Mesmo faltando alguns meses para o período oficial das convenções partidárias, lideranças políticas já intensificam negociações e alianças para as eleições gerais de 2026. Pré-candidatos à presidência já buscam ampliar apoios nos estados, enquanto partidos discutem estratégias para formar chapas competitivas. O cenário ainda pode mudar bastante, mas os bastidores da política já estão em plena movimentação. Daqui a pouco, tem mais informações. 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
1: Olá, ouvintes da Rádio Vox FM, programa seu dia comigo, meteorologista Kátia Braga. A chuva forte não veio, ou melhor, o volume maior não chegou. E essa sexta-feira vai seguir do mesmo jeito. O volume é baixo, mas a chuva é constante. Chuva fraca, garoa, mas ainda não dá para descartar uma pancada mais forte. Olha só essa temperatura, ela não vai variar durante todo o dia, ou quase não vai variar. 13 graus pela manhã, à tarde.

0: 14. Então, pouca variação térmica. À noite, mais friozinho, 11 graus. O sábado também é de frio. Manhã de 8, 9 graus, com cerração. À tarde, 17. A temperatura sobe um pouco mais, não tem chuva e o céu é nublado em grande parte do tempo. O domingo, já vou te contar, 6, 7 graus pela manhã em Nova Bassano e região. Cerração e céu encoberto. E ainda tem vento sul. Pois é, o domingo vai estar frio. Eu te desejo excelente e abençoado dia. Saudações meteorológicas.
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0: A declaração de Leiden sobre inteligência artificial e matemática, publicada no último dia 2 de junho, é um alerta de mais de 60 acadêmicos de matemática, pesquisadores e historiadores. O fato é que mecanismos de inteligência artificial apresentam resultados de modo tão convincente que parece não haver erros ali, mesmo quando existem. Este é um problema sério. A pesquisa em matemática quase sempre se baseia em pesquisas anteriores. Resultados imprecisos gerados por IA são baratos de produzir e há o risco de saturar a literatura com resultados alegados que são simplesmente errados. Uma vez que isso aconteça, os erros provavelmente se propagarão à medida que novos resultados forem construídos sobre fundamentos falhos.
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5: O consagrado cineasta Ridley Scott vai receber um Oscar honorário, pelo conjunto da obra. Lembrando que essa lenda de Hollywood nunca ganhou um Oscar. No entanto, ele já recebeu indicações por Perdido em Marte, Gladiador, Falcão Negro em Perigo e Thelma e Louise. E seu próximo filme, Ponto Sem Retorno, será lançado no dia 27 de agosto.
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que você anda vendo e ouvindo? Olá, bom dia. Que a paz de Jesus invada os nossos corações nesse instante. Sou Melissa dos Santos e começa agora mais um podcast Café com Espiritismo. Hoje iremos ler a lição 15 do livro Sinal Verde, do Espírito André Luiz, através da psicografia de Chico Xavier. E o título da lição é Ver e Ouvir. No nosso processo de autoconhecimento, é muito importante avaliarmos os nossos gostos e tendências. Por que que algumas situações nos atraem mais do que outras? E pesar na balança se esses nossos gostos tendem mais para o bem ou para o mal. Uma vez descoberto que é para o lado do bem, que possamos persistir neles. Mas se for para o lado do mal, que possamos trabalhar em nós para domar essa má tendência. Nesse aspecto entra o que lemos, os programas que vemos, as músicas que ouvimos, as postagens que compartilhamos, a maneira como enxergamos o próximo, como ouvimos o nosso irmão de caminhada e assim vai. Seguindo essa linha, buscando pela nossa própria autoavaliação e evolução, André Luiz, nesse texto, dá para nós um manual de como devemos fazer para ver e ouvir bem no dia a dia. Ele diz assim: a visão e a audição devem ser educadas, tanto quanto as palavras e as maneiras. Em visita ao lar de alguém, aprendamos a agradecer o carinho do acolhimento, sem nos determos em possíveis desarranjos do ambiente. Se ouvimos alguma frase imperfeitamente burilada na voz de uma pessoa amiga, apreciemos a intenção e o sentimento, na elevação em que se articula, sem anotar-lhe o desalinho gramatical. Veja com bondade e ouça com lógica. Vamos fazer ligeira pausa para analisarmos juntos essa última frase. Veja com bondade e ouça com lógica. Ver com bondade é estar sempre procurando algo de bom, de positivo, em todos os quadros que se desenham à nossa frente. Ouvir com lógica é entender que às vezes o irmão de caminhada pode ter falado algo de ruim ou que nos magoou em um momento em que ele próprio estava em desequilíbrio. Se ouvirmos isso só com a emoção, poderemos nos desequilibrar também. Mas se for pela lógica também, pensando nesse aspecto, tendo compaixão, poderemos ser bem menos atingidos e até ter um outro olhar sobre a situação. E segue André Luiz. Saibamos ver os quadros que nos cercam, sejam eles quais forem, sem sombra de malícia tisnar-nos o pensamento. Registrando anedotas inconvenientes em torno de acontecimentos e pessoas, tenhamos suficiente coragem para acomodá-las no arquivo do silêncio. Toda impressão negativa ou maldosa que se transmite aos amigos em forma de confidência é o mesmo que propinar-lhes veneno através dos ouvidos. Em qualquer circunstância, é preciso não esquecer que podemos ver e ouvir para compreender e auxiliar. Tem um texto de Emmanuel que acreditamos completar a nossa reflexão de hoje. Está no livro Opinião Espírita e diz assim: tumulto e vozerio nos atritos humanos pedem um tipo raro de beneficência, a caridade de saber ouvir.

0: São muitos os que cambaleiam, desorientados, à míngua de tolerância que os ouça. Convém, no entanto, frisar que palavras não lhe escasseiam. Falta-lhes o silêncio de um coração amigo, com bastante amor para ungir-lhes a alma, no bálsamo da compreensão. E por esse motivo, desfalecem na luta, a feição do motor que se desajusta sem óleo. Desdobras a mesa, ergues abrigo seguro, repartes a veste, esvazias a bolsa, atendendo aos que necessitam. Cede também o donativo da atenção aos angustiados, para que se lhes descongestione o trânsito das ideias infelizes nas veredas da alma. Para que lhes prestes, entanto, o amparo devido, não mostres o ar distante dos que não querem se incomodar, e nem digas a frase clássica: pior aconteceu comigo, com a qual muitas vezes, a pretexto de ajudar, apenas alardeamos egocentrismo à frente dos outros, sem perceber que estamos a esmagá-los. É possível que os teus problemas sejam realmente maiores. Entretanto, na Terra, ninguém possui medida conveniente para determinar a extensão dos sofrimentos alheios. Desce, pois, do alto nível de tuas dores, minorando aqueles que te pareçam mais simples. Deixa que o próximo te relacione os próprios desgostos. Se tiveres pressas ou cansaço, não pronuncies respostas tocadas de superioridade ou aspereza, qual se morasses numa cátedra de heroísmo. Faze pausa, mesmo breve, e gasta um minuto de gentileza. Todavia, sempre que possas, ouve calmamente, diminuindo a aflição que lavra no mundo. No instante que te caiba configurar a palavra, dize a frase que esclareça sem ferir ou reanimar sem enganar. Se as circunstâncias te impelem às referências de ordem pessoal, seleciona aquelas que sirvam aos outros, na condição de escora e esperança. Sobretudo em ouvindo, não interrompas quem fala com a vara do reproche. Geralmente, os que te procuram o entendimento para descarregar as agonias da alma conhecem de sobra o cálice da cruz que eles mesmos colocaram nos ombros. Rogam-te apenas alguma pequenina parcela de energia que lhes assegurem mais alguns passos caminho diante. Aprendamos a ouvir para auxiliar, sem a presunção de resolver. O próprio Cristo, consolando e abençoando, esclarecendo e servindo, não prometeu a supressão imediata das provações de quantos o cercavam, mas sim apelava sincero: vinde a mim e eu vos aliviarei. Que assim possa ser. E até o próximo podcast Café com Espiritismo.
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4: 6:15. Hoje seguem os jogos da Copa do Mundo, que teve a sua abertura ontem. Hoje tem Canadá e Bósnia, tem Estados Unidos e Paraguai às 22 horas, e amanhã tem a estreia do Brasil às 19 horas, Brasil e Marrocos. O Rio Grande do Sul investiga caso suspeito de ebola. O homem de 64 anos retornou de Uganda e recebeu atendimento em Novo Hamburgo. Após decisão sobre aposentadoria especial, STF ainda analisará ações que questionam a reforma da Previdência. Também nesta manhã, destaques para as informações sobre a cerimônia da abertura da Copa do Mundo, que teve astros da música para dar o pontapé inicial da Copa do Mundo. O dólar cai para 5,10 e Bolsa Brasileira dispara após Trump cancelar ataques ao Irã. Também o Brasil vai bater novo recorde na produção de grãos na safra 25-26. Lula decide antecipar sua viagem para a França com o objetivo de encontrar Trump na reunião do G7. E o Trump que exalta grande acordo com o Irã e sugere assinatura neste final de semana na Europa. 14 graus a temperatura nesta manhã, máximas que vão chegar a 15, não vai subir muito a temperatura hoje, vai ficar estável do jeito que está com essa umidade. Hoje então, perspectiva de um dia com tempo fechado, a partir de amanhã o tempo melhora e as temperaturas estarão mais baixas. Amanhã, mínimas de 6 graus, domingo também, na segunda 1 grau. E na terça também. Então, início de semana bastante gelado aqui no nosso estado. Logo mais, tem as atualizações da previsão do tempo.
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9: 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Destaque para o mercado global de milho, que teve aumento nas projeções de produção e estoques finais no relatório de junho, enquanto os principais países produtores mantiveram boa parte das estimativas estáveis em relação a maio. Os dados do relatório de oferta e demanda dos produtos agropecuários do Departamento de Agricultura dos Estados Unidos apresentou a produção mundial de milho foi elevada para 1.295.000.000 de toneladas. Em maio era de 1.300.000.000. No Brasil, se manteve a produção estimada em 139.000.000 de toneladas. Destaque para a empresa a Emater, que apontou na última quinta-feira uma revelação da safra 25-26 de grãos de verão no estado. Com a colheita praticamente concluída, o levantamento atualizado apontou os números de soja, milho e silagem, feijão e arroz. O material foi publicado no informativo conjuntural, que traz informações sobre a implementação também das culturas de inverno. Ainda como destaque, o mercado de soja teve uma sessão de pouca movimentação, marcado por escassez de negócio e ausência de volumes expressivos. Segundo os analistas, apenas lotes pontuais foram negociados no último dia. Destaque também fica para os contratos futuros, que encerraram em baixa. Com o avanço de eventos climáticos extremos e a ameaça do super

0: El Niño, especialistas alertam que o manejo do clima deixou de ser uma preocupação secundária e passou a determinar a rentabilidade competitiva das propriedades no Brasil. É importante atentar sobre as incertezas do clima, mas também estar atento às variáveis para planejar as atividades agrícolas. Inclusive, a Organização Meteorológica Mundial apontou que o El Niño em desenvolvimento tem potencial para se tornar um dos mais intensos já registrados. Para o agronegócio, os reflexos já se fazem sentir e faz-se necessário também um monitoramento constante. Cotações de hoje: soja R$ 119, o milho R$ 60.
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2: Vox FM, 27 para as 7.
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0: 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Manhã de sexta-feira, 12 de junho, temperatura neste momento 14 graus, hora do giro de notícias com as principais informações da manhã. O destaque é que o PT pede investigação sobre emendas sobre o filme Dark Horse e, além destas, outras informações com Alan Barbosa.
1: Olá, este é o Giro de Notícias, eu sou Alan Barbosa e você acompanha os destaques do momento. O Partido dos Trabalhadores solicitou ao STF investigação sobre recursos destinados ao filme Dark Horse sobre o ex-presidente Jair Bolsonaro. De acordo com o PT, pode ter havido desvio de finalidade com recursos de emendas parlamentares e Caixa 2. Caso o pedido seja aceito, as investigações ficarão por conta da Polícia Federal e do Ministério Público. Familiares de pessoas sequestradas por cartéis protestaram na cidade do México no dia da abertura da Copa do Mundo. A polícia impediu a aproximação dos manifestantes ao estádio Azteca. Nos últimos dias, a cidade é palco de protestos de professores que pedem melhoria salarial e mudanças nas regras de aposentadoria. Houve confronto entre a categoria e policiais nas ruas próximas ao estádio Azteca. E o torcedor brasileiro está mais confiante na conquista do hexacampeonato. É o que aponta a pesquisa nacional da Quest, divulgada nesta quinta-feira. Segundo o levantamento, 35% dos brasileiros acreditam no título do Brasil neste Mundial, um aumento de 10% em relação à pesquisa divulgada em abril. E o árbitro brasileiro Wilton Sampaio virou celebridade com memes na internet por conta da atuação dele no jogo de abertura da Copa do Mundo. Sampaio expulsou dois jogadores da África do Sul e um do México e se pronunciou em inglês. Algumas publicações nas redes sociais chamaram o árbitro de Nossa Anitta e Nossa Lenda. O México derrotou os sul-africanos por 2-0. A Polícia Civil de São Paulo identificou o homem responsável pelo latrocínio, roubo seguido de morte, do adolescente Lucas Teles Santana, de 15 anos. O crime aconteceu em maio do ano passado. O adolescente e o primo dele foram abordados na rua por dois homens em uma moto. Lucas foi alvejado quando deixou o celular cair. A polícia não divulgou a identidade do criminoso de 19 anos. Ele já estava preso preventivamente após ser detido com celulares roubados dentro de uma mochila. O Giro de Notícias é uma produção da agência Rádio Web, texto e apresentação Alan Barbosa, edição Thiago Pedruzzi.
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2: Olá, ouvintes da Rádio Vox FM, programa seu dia comigo, meteorologista Kátia Braga. A chuva forte não veio, ou melhor, o volume maior não chegou. E essa sexta-feira vai seguir do mesmo jeito. O volume é baixo, mas a chuva é constante. Chuva fraca, garoa, mas ainda não dá para descartar uma pancada mais forte. Olha só essa temperatura, ela não vai variar durante todo o dia, ou quase não vai variar. 13 graus pela manhã, à tarde 14. Então, pouca variação térmica. À noite, mais friozinho, 11 graus. O sábado também é de frio. Manhã de 8, 9 graus, com cerração. À tarde, 17. A temperatura sobe um pouco mais, não tem chuva e o céu é nublado em grande parte do tempo. O domingo, já vou te contar, 6, 7 graus pela manhã em Nova Bassano e região. Cerração e céu encoberto. E ainda tem vento sul. Pois é, o domingo vai estar frio. Eu te desejo excelente e abençoado dia. Saudações meteorológicas.
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8: Bom dia. A mensagem do dia de hoje nos fala da energia que emitimos. A vida

0: espelho fiel. Ela devolve o reflexo exato da energia que emitimos. Quando nos olhamos no espelho, nós vemos a nossa imagem refletida lá, tal qual é. Quando você escolhe dar amor, compaixão e entendimento, está determinando o que o universo irá retornar a você. E ele só devolve a você aquilo que você transmite. O amor que você oferece ao mundo circula, multiplica-se inevitavelmente e volta ao seu coração, trazendo felicidade, trazendo saúde, trazendo relacionamentos abençoados. Não espere receber para começar a doar. Seja você a fonte. Pratique hoje um ato de amor e sinta a alegria que retorna a você. As pessoas retribuem tudo aquilo que você emana a elas. Que Deus abençoe hoje o seu dia. Bom dia, muito.
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3: Ontem teve o sorteio da Mega Sena, concurso 3017. Números sorteados: 4, 6, 26, 28, 32 e 45. O sorteio não teve ninguém que acertou as 6 dezenas, 12 milhões de estimativas de prêmio para o próximo concurso da Mega Sena. Também ontem à noite teve o Dia da Sorte, concurso 1224 que acumulou. Números sorteados: 2, 7, 15, 16, 22, 27 e 28. Mês da Sorte, junho. 400 mil é a estimativa de prêmio para o próximo concurso. Loto Fácil, concurso 3.708. Números sorteados: 1, 2, 4, 5, 6, 8, 9, 12, 16, 17, 18, 19, 21, 23 e 24. Teve dois ganhadores. 2 milhões de estimativa de prêmio para o próximo concurso da Loto Fácil. Seguindo com os jogos de ontem à noite, sorteio da Quina, concurso 7.048 que acumulou. Números sorteados: 9, 25, 34, 56 e 70. 13 milhões de estimativa de prêmio para o próximo concurso. Time Mania, concurso 2.402 que acumulou. Números sorteados: 38, 42, 43, 63, 72, 77, 78. Campinense, time do coração, 450 mil. É a estimativa de prêmio para o próximo concurso. Nesta noite de sexta-feira, 21 horas, vai ter o sorteio dos seguintes jogos: Dupla Sena, Loto Fácil, Loto Mania, Quina e Super 7. 7h17, manhã de sexta-feira, 12 de junho, Secretaria da Saúde acompanha investigação de caso suspeito de ebola no Rio Grande do Sul. Também o Lula decide antecipar sua viagem para a França com o objetivo de encontrar Trump na reunião do G7. O Trump exalta grande acordo com o Irã e sugere assinatura neste final de semana. Nova onda de frio, Rio Grande do Sul terá mínima abaixo de zero na próxima semana, especialmente no início de semana, então temperaturas muito próximos a zero grau, bastante frio no início da próxima semana, então já se organiza. Também o governo do estado protocola na Assembleia Legislativa projeto de empréstimo internacional para o enfrentamento de desastres naturais. Temperatura nesta manhã na casa dos 14 graus.
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3: No próximo domingo. No próximo domingo, 14 de junho, Nova Bassano estreia contra a Casca na Copa Integração Regional de Futsal. A disputa acontecerá em casa, no Ginásio Municipal, às 15 horas. Organize então a sua torcida e participe. A Secretaria da Saúde comunica que a vacina contra influenza está disponível para a população em geral. Então, procure a sua unidade básica de saúde para você fazer a sua vacinação. A Secretaria da Saúde de Nova Bassano convida você para um momento especial de aprendizado e cuidado com a saúde. Aprenda a preparar chás naturais que ajudam a fortalecer a imunidade e promovem mais bem-estar. Será no dia 18 de junho, às 14 horas, no CASME. Faça sua inscrição ou chame no WhatsApp 3273-2401. Também como destaque, o alistamento militar que vai até 30 de junho. Então ele é obrigatório para todos os jovens que completam 18 anos em 2026 e pode ser realizado junto ao Serviço Militar de Nova Bassano. Mais informações 3273-1159-84-3272-12. Também a Emater está com a campanha de mudas frutíferas abertas para pedidos e encerra hoje, então entre em contato.
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11: 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No dia, desde o dia 8/6, que foi início da semana, desde a última segunda, o CRAS não está atendendo lá no endereço, devido à mudança. Em breve retornará com as atividades e será informado nos canais oficiais. Então, esse aviso é importante. O Centro de Referência de Assistência Social, CRAS, está sem atendimento devido a mudanças de endereço. Logo mais retorna atendimento. Domingo tem jogo, é a Copa Integração Regional de Futsal. No próximo domingo, 14 de junho, tem estreia contra a Casca. A disputa acontece no ginásio municipal às 15 horas, então você é convidado a prestigiar. Oficina de chá para imunidade será no CASME no dia 18 de junho, 14 horas. Faça sua inscrição no 3273-2401. Seu contato também é o WhatsApp, você pode entrar em contato por lá e fazer a sua inscrição para participar e aprender esses chás para cuidar da sua imunidade. Destaques nesta manhã. Vamos trazer as atualizações. Rio Grande do Sul investiga caso suspeito de ebola. Homem de 64 anos retornou de Uganda e recebeu atendimento em Novo Hamburgo. Também hoje tem os jogos, seguem os jogos da Copa do Mundo. Tem às 16 horas Canadá e Bósnia. Tem às 22 Estados Unidos e Paraguai. Amanhã tem 16 horas Catar e Suíça. E a estreia do Brasil amanhã à noite, 19 horas Brasil e Marrocos. Estreia da seleção brasileira na Copa do Mundo 2026. O Brasil vai bater novo recorde na produção de grãos na safra 25 e 26, 358 milhões de toneladas. Também na próxima semana terá nova onda de frio que vai chegar no estado. Após a chuva de ontem e hoje, vai o Rio Grande do Sul enfrentar nos próximos dias o ingresso de uma massa de ar polar que deve causar novamente temperaturas abaixo de zero na próxima semana, conforme aponta a Metsu Meteorologia, previsão de frio mais intenso nas regiões oeste, sul, campanha e serra do sudeste, onde pode ocorrer geada. Então, no início da próxima semana, essa onda de frio vai atingir aqui o estado. São as manchetes desta manhã. Logo mais também tem giro de notícias e giro internacional. Os outros destaques das principais informações da manhã. O Ancelotti define escalação para o jogo da estreia do Brasil na Copa do Mundo. São algumas das manchetes desta manhã de sexta-feira. Agora 7h52, temperatura, com tempo ainda encoberto, 14 graus.
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1: Olá, ouvintes da Rádio Vox FM, programa o seu dia comigo, meteorologista Kátia Braga. A chuva forte não veio, ou melhor, o volume maior não chegou. E essa sexta-feira vai seguir do mesmo jeito. O volume é baixo, mas a chuva é constante. Chuva fraca, garoa, mas ainda não dá para descartar uma pancada mais forte. Olha só essa temperatura, ela não vai variar durante todo o dia, ou

0: Quase não vai variar. 13 graus pela manhã, à tarde 14. Então, pouca variação térmica. À noite, mais friozinho, 11 graus. O sábado também é de frio. Manhã de 8, 9 graus com cerração. À tarde, 17. A temperatura sobe um pouco mais, não tem chuva e o céu é nublado em grande parte do tempo. O domingo, já vou te contar, 6, 7 graus pela manhã em Nova Bassano e região. Cerração e céu encoberto. E ainda tem vento sul. Pois é, o domingo vai estar frio. Eu te desejo excelente, abençoado dia. Saudações meteorológicas.
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11: Sexta-feira, 12 de junho de 2026, este é o Giro de Notícias. Eu sou Norberto Notari e você acompanha os destaques do momento. Morreu aos 86 anos o ex-zagueiro Brito, titular da seleção brasileira tricampeã da Copa de 70. Ele estava internado desde o dia 14 de maio por um quadro de pneumonia em um hospital na Ilha do Governador, zona norte do Rio. A morte foi anunciada pela família nas redes sociais. Dois jogos abriram a Copa do Mundo nesta quinta. O México, um dos países anfitriões, venceu a África do Sul por 2-0. Mais tarde, a Coreia do Sul passou pela República Tcheca, 2-1. Hoje tem mais duas seleções que jogam em casa. O Canadá enfrenta a Bósnia e Estados Unidos pega o Paraguai. O Tribunal de Contas da União investiga a transferência pelo governo de dinheiro esquecido nos bancos para um fundo que está sendo usado para garantir as operações do Desenrola 2.0. A preocupação se dá pelo fato do recurso não estar no orçamento. A Comissão Nacional de Energia Nuclear confirmou a ocorrência de um incidente com material radioativo no Instituto de Pesquisas Energéticas e Nucleares, o IPEN, em São Paulo. De acordo com o órgão, foram detectados traços de tecnécio 99 durante a retirada dos sensores biológicos de um equipamento utilizado na produção de radiofármacos. O presidente dos Estados Unidos, Donald Trump, afirmou que um acordo para encerrar o conflito com o Irã está próximo de ser concluído e pode ser assinado já nesse final de semana. O governo iraniano, contudo, afirma que ainda não chegou a uma decisão. O Júri Nacional de Eleições do Peru começou a revisar as cédulas contestadas na eleição presidencial. A apuração está na reta final. A última divulgação, com mais de 98% das urnas apuradas, a governadora Keiko Fujimori aparecia com leve vantagem sobre o candidato de esquerda, Roberto Sanches. O Giro de Notícias é uma produção da Agência Rádio Web. Produção e apresentação, Norberto Notari. Trabalhos técnicos, Mário Melo.

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6: Você ouve a RFI, estes são os destaques dessa sexta-feira, 12 de junho. Teherã afirmou que ainda não decidiu se vai assinar um acordo com os Estados Unidos para encerrar a guerra. A declaração veio poucas horas depois de Donald Trump dizer que o documento poderia ser fechado nos próximos dias durante a reunião do G7 na França. Em sua rede social Truth, o presidente também disse na quinta-feira que havia cancelado novos ataques ao Irã previstos para a noite passada, alegando que o entendimento havia sido alcançado. A notícia de um acordo provocou uma alta nos mercados de ações e uma queda nos preços do petróleo. A SpaceX de Elon Musk entra na bolsa nesta sexta-feira na maior abertura de capital da história. A empresa confirmou na quinta-feira sua meta de arrecadar US$ 75 bilhões com sua estreia no mercado de valores. Começou em Bonn, na Alemanha, a 64ª sessão da ONU sobre mudanças climáticas, primeira rodada de negociações após a COP30 e última antes da COP31 na Turquia. Na pauta está um roteiro para a eliminação progressiva dos combustíveis fósseis. O tema que polariza as negociações é um dos principais desafios da agenda. Ataques aéreos ucranianos mataram 2 pessoas e feriram outras 2 durante a madrugada de sexta-feira na Rússia, na fronteira com a Ucrânia, segundo autoridades locais no Telegram. Na noite de quinta-feira, a Rússia também informou ter interceptado drones ucranianos que se dirigiam para Moscou. Este é o mais recente de uma série de ataques realizados por Kiev em território russo. Do lado ucraniano, 1 pessoa morreu e 4 ficaram feridas em ataques russos no nordeste e no sul do país, segundo a administração militar no Telegram nesta sexta-feira. Representantes da sociedade civil israelense e palestina se reúnem na França nesta sexta-feira com o objetivo de fazer um apelo à comunidade internacional para que não abandone a solução de 2 estados para Israel e Palestina. O encontro, que contará com a presença de ministros das relações exteriores de dezenas de países, marca o primeiro aniversário da adoção da Declaração de Nova York, uma resolução da ONU que estabelece um roteiro para a criação de um Estado palestino. O ex-presidente sul-coreano Yoon Suk-yeol foi condenado nesta sexta-feira a 30 anos de prisão por enviar drones à Coreia do Norte e criar um pretexto para declarar a lei marcial em dezembro de 2024. O ex-chefe de Estado já tinha sido condenado à prisão perpétua em fevereiro.

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3: 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Destaque para o mercado global de milho, que teve aumento nas projeções de produção e estoques finais no relatório de junho, enquanto os principais países produtores mantiveram boa parte das estimativas estáveis em relação a maio. Os dados do relatório de oferta e demanda dos produtos agropecuários do Departamento de Agricultura dos Estados Unidos apresentou a produção mundial de milho foi elevada para 1.295.000.000 de toneladas. Em maio era de 1.300.000.000. No Brasil, se manteve a produção estimada em 139 milhões de toneladas. Destaque para a empresa a Emater, que apontou na última quinta-feira uma revelação da safra 25-26 de grãos de verão no estado. Com a colheita praticamente concluída, o levantamento atualizado apontou os números de soja, milho e silagem, feijão e arroz. O material foi publicado no informativo conjuntural, que traz informações sobre a implementação também das culturas de inverno. Ainda como destaque, o mercado de soja teve uma sessão de pouca movimentação, marcado por escassez de negócio e ausência de volumes expressivos. Segundo os analistas, apenas lotes pontuais foram negociados no último dia. Destaque também fica para os contratos futuros, que encerraram em baixa. Com o avanço de eventos climáticos extremos e a ameaça do Super El Niño, especialistas alertam que o manejo do clima deixou de ser uma preocupação secundária e passou a determinar a rentabilidade competitiva das propriedades no Brasil. É importante atentar sobre as incertezas do clima, mas também estar atento às variáveis para planejar as atividades agrícolas. Inclusive, a Organização Meteorológica Mundial apontou que o El Niño em desenvolvimento tem potencial para se tornar um dos mais intensos já registrados. Para o agronegócio, os reflexos já se fazem sentir e faz-se necessário também um monitoramento constante. Cotações de hoje: soja 119, o milho R$ 60.
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3: 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Os aniversariantes desta sexta-feira, 12 de junho: Benito Rafael Centenó Caripe, Deonila Risson Petrikovski, Felipe Anzolim, Fernanda Martinelli, Fernandes Cariotti, Isadora Carvalho da Silva, Luana Broco, Tiago da Silva Aguiar. São os aniversariantes desta sexta, dia 12 de junho. 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
1: 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Olá, já estamos de volta com mais informações. Ninguém acertou as 6 dezenas sorteadas ontem no concurso 3017 da Mega Sena. Os números foram 04, 06, 26, 28, 32 e 45. 36 apostas acertaram 5 dezenas e ganharam R$ 31.988,67 cada. Houve ainda 2.575 jogos vencedores com 4 números. Cada um deles leva R$ 737,17. Só lembrando que o próximo concurso acontecerá amanhã. O prêmio estimado é de R$ 12 milhões. Kleber Ramos, direto da redação.
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0: Bola em Jogo, já é hora de falar de futebol. A Copa do Mundo começou com vitória de uma das seleções anfitriãs, jogando no tradicional estádio Azteca, na cidade do México. O México venceu a África do Sul por 2-1 e assumiu a liderança do Grupo A. A partida também entrou para a história por marcar a primeira vez em que um trio de arbitragem brasileiro comandou a abertura de um Mundial. Outro fato histórico foi o estádio Azteca se tornar o primeiro do mundo a receber jogos em 3 edições diferentes da Copa do Mundo. Na próxima rodada, os mexicanos enfrentam a Coreia do Sul, enquanto a África do Sul busca recuperação diante da República Tcheca. Daqui a pouco tem mais destaques do esporte. 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
5: Será que existe cura para a depressão? Tomar antidepressivos pode aliviar os sintomas da depressão, mas não garante a cura completa. Estudos recentes indicam que práticas como exercício físico, sono regular e terapia cognitivo-comportamental podem ser tão eficazes quanto os medicamentos, especialmente em casos leves a moderados. Uma meta-análise com mais de 2.500 pessoas revelou que a atividade física reduziu os sintomas depressivos com eficácia equivalente à dos antidepressivos. Outro estudo mostrou que combinar medicação, terapia e exercício resultou em remissão total dos sintomas em 75% dos pacientes ativos, contra apenas 25% daqueles que seguiram apenas o tratamento convencional. Também foram observadas melhorias no sono e na cognição. Embora os medicamentos sejam fundamentais em alguns casos, adotar hábitos como caminhar, dormir bem, manter pensamentos positivos e controlar o estresse fortalece a base para uma vida longa e saudável.
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0: Olá, já estamos de volta com mais informações. O Tribunal de Contas da União criou uma nova gratificação para os servidores da cúpula, que eleva os salários para até R$ 53 mil, acima do teto constitucional. Procurado, o TCU nega irregularidades e diz que a prática está em consonância com a adotada por tribunais superiores. Em portaria publicada nesta quinta-feira, a corte estabeleceu uma gratificação por atuação de alta complexidade técnica, ou GAC, para os servidores que ocupam funções de confiança. Kleber Ramos, direto da redação.
1: Notícias 9:18.

0: Olá, já voltamos a falar de futebol. A Coreia do Sul estreou com vitória na Copa do Mundo ao derrotar a República Tcheca por 2-1 pelo Grupo A. Os tchecos chegaram a sair na frente, mas os sul-coreanos reagiram no segundo tempo e conseguiram a virada. Com resultado, a Coreia do Sul somou os mesmos 3 pontos do México, mas aparece na segunda colocação da chave por ter saldo de gols inferior. Já a República Tcheca e a África do Sul ainda não pontuaram e dividem as últimas posições do grupo. A disputa pela classificação promete equilíbrio nas próximas rodadas.
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5: Olá, aqui é a professora Camila da Futura Idiomas e trago uma curiosidade da língua espanhola. Você sabia que aprender espanhol é mais fácil para os brasileiros? Pois é, o espanhol para brasileiros é mais simples por causa das características do espanhol. O português e a língua espanhola derivam do latim proto-românico, mas de diferentes dialetos. Por isso, são idiomas semelhantes, mas com uma vantagem do espanhol para os brasileiros. A gama de fonemas portugueses é maior do que a de fonemas espanhóis. Dessa forma, é mais fácil para um brasileiro aprender a pronúncia espanhola do que um espanhol aprender a pronúncia brasileira. Contudo, ao aprender o espanhol, cuidado com os falsos cognatos.
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Olá, já estamos de volta com mais notícias. A Copa do Mundo não movimenta apenas torcedores, mas também o consumo. Durante o torneio, alguns setores ganham vantagem e registram crescimento expressivo nas vendas, enquanto outros enfrentam queda no fluxo de clientes. Bares e restaurantes estão entre os principais beneficiados. O faturamento pode

0: pode crescer até 76%, impulsionado pelo hábito do brasileiro de transformar o jogo em encontro e o encontro em consumo, segundo um estudo do Data Makers. O setor de alimentação fora do lar costuma se destacar durante a Copa por reunir grupos para assistir às partidas. Kleber Ramos, direto da redação.
1: Notícias 20 para as 10.

0: O esporte é notícia aqui na sua rádio. A Copa do Mundo terá sequência hoje com a abertura dos grupos B e D. Pelo grupo B, o Canadá enfrenta a Bósnia e Herzegovina diante da sua torcida em Toronto. Já pelo grupo D, os Estados Unidos fazem sua estreia contra o Paraguai em Los Angeles. As duas seleções anfitriãs entram em campo buscando aproveitar o apoio dos torcedores para largar bem na competição. O grupo B ainda conta com Catar e Suíça, enquanto Austrália e Turquia completam o grupo D da Copa do Mundo. Daqui a pouco a gente volta a falar de futebol.
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0: Olá, já voltamos com mais notícias. Estados e municípios que deixarem de apresentar informações sobre recursos recebidos por meio das chamadas emendas PIX para a realização de eventos poderão ser multados. A medida foi determinada pelo ministro do Supremo Tribunal Federal, Flávio Dino, no âmbito das discussões sobre transparência e rastreabilidade das emendas parlamentares. Pela decisão, o ministro do Turismo deverá identificar e notificar os entes que estiverem em situação irregular no prazo de 10 dias corridos. Estas são as últimas notícias de hoje. Voltaremos amanhã com mais informações aqui na sua rádio.
1: Notícias. 2 para as 10.

0: Estamos de volta e o assunto é esporte. O Paraguai começa hoje sua participação na Copa do Mundo de 2026 diante dos Estados Unidos, anfitrião do torneio. A seleção paraguaia retorna ao Mundial depois de 16 anos e tenta quebrar um histórico tabu em estreias. Em 8 participações anteriores, os paraguaios venceram apenas uma vez na primeira rodada, acumulando ainda 4 empates e 3 derrotas. Curiosamente, uma dessas derrotas aconteceu justamente diante dos Estados Unidos na Copa de 1930. Agora a equipe sul-americana busca começar sua caminhada com um resultado positivo para aumentar as chances de avançar para a próxima fase da competição. Estas são as últimas do esporte. Amanhã a gente volta com mais informações do mundo da bola.
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7: De volta com mais Info Music, informações do mundo da música. Gente, Boleiro nas horas vagas, Wesley Safadão e Ludmilla se uniram ao ex-craque Ronaldinho Gaúcho, bastante em evidência nesse período de Copa do Mundo, na gravação do single Tu Pode Falar Mal. Ludmilla nunca havia gravado com o Bruxo. Tu Pode Falar Mal, disponível em todas as plataformas, chega acompanhada de videoclipe gravado na comunidade na capital paulista. A faixa carrega a energia contagiante, a irreverência e o espírito festivo que garantem tanto a música popular brasileira quanto o futebol. Safadão e Ludmilla e Ronaldinho Gaúcho, juntos em Tu Pode Falar Mal. Eu já volto com mais Info Music.
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12: 10 e 4.
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0: 10:28.
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2: Vamos lá então com os serviços aqui na programação neste domingo, dia 14, aqui em Nova Bassano e, aliás, Nova Bassano estreia contra Casca na 15ª Copa Integração Regional de Futsal. A disputa será aqui no Ginásio Municipal de Nova Bassano às 15 horas. Organize sua torcida e venha prestigiar. A Secretaria da Saúde comunica que a vacina contra a influenza está disponível para a população em geral. Basta ir até a sua UBS. E também a Secretaria de Saúde convida você para um momento especial de aprendizado e cuidado com a saúde.

0: Aprenda a fazer chás naturais que ajudam a fortalecer a imunidade e promovem mais bem-estar ao seu dia a dia. Será no dia 18 de junho, às 14 horas, no CASME. Faça sua inscrição, chame pelo WhatsApp 3273-2401. E um recado para os jovens que completam 18 anos em 2026, o prazo para o alistamento militar se encerra em 30 de junho. O alistamento é obrigatório para os jovens do sexo masculino. Pode ser realizado gratuitamente pela internet ou presencialmente na Junta de Serviço Militar, junto à Prefeitura Municipal. Dúvidas? Você pode entrar em contato pelo 3273-1150 e 98432-7212. A Ivone procura emprego como faxineira. Se alguém tiver interesse, o contato é o 99707-3836. 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
2: Tudo bem? Chegando a nossa receitinha de hoje, almôndega de legumes. Ingredientes: 100 gramas de farinha de rosca, 200 gramas de cenoura crua ralada, 200 gramas de chuchu cru ralado, uma cebola média picada, uma colher de sopa de salsicha picada, uma colher de margarina e um pouquinho de sal. Vou repetir os ingredientes, confere aí. 100 gramas de farinha de rosca, 200 gramas de cenoura crua ralada, 200 gramas de chuchu cru ralado, uma cebola média picada, uma colher de sopa de salsicha picada, uma colher de margarina e um pouquinho de sal. Modo de preparo: misture todos os ingredientes e faça as bolinhas. Coloque em uma forma untada e leve ao forno. Depois pode servir com o molho de sua preferência. Aí, ó, almôndega de legumes, nossa receita de hoje. Até a próxima, bom apetite.
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4: Um bom dia pra você ligado com a gente aqui na Vox 10h42. Sextou, gente. Rui com vocês. Temperatura aqui em Nova Bassano neste momento é de 15 graus e eu convido você a prestigiar a nossa programação, muita música boa para você também. Algumas informações: a inflação oficial do Brasil desacelera para 0,58% em maio. Justiça da Itália diz que o ministro Alexandre de Moraes foi parcial ao julgar a ex-deputada federal Carla Zambelli. Caso suspeito de ebola é investigado no Rio Grande do Sul. Caminhão que transportava retroescavadeiras fica entalado no túnel da Conceição, na capital gaúcha. Trump exalta acordo, grande acordo com o Irã e sugere assinatura nesse final de semana na Europa. Mulher que matou o marido enquanto ele dormia é condenada a 21 anos de prisão na região metropolitana de Porto Alegre. Algumas informações, daqui a pouco a gente fala também sobre a Copa do Mundo.

0: 6, faltando para as 11. E ontem tivemos a abertura da Copa do Mundo. Os jogos foram México 2, África do Sul 0 e também Coreia do Sul 2, República Tcheca 1. Hoje, mais jogos pela Copa do Mundo. Às 16 horas, Canadá enfrenta a Bósnia. E às 22 horas, os Estados Unidos enfrentam a equipe do Paraguai.
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8: Atriz Glenn Close vai receber um Oscar honorário. Atriz que já foi 8 vezes indicada à premiação, nunca ganhou uma estatueta. A cerimônia de entrega desse Oscar será no dia 15 de novembro. Receberão o prêmio na mesma noite o primeiro animador negro da Disney, Floyd Norman, e o cineasta Ridley Scott. Lembrando que Glenn Close estará no elenco do novo Jogos Vorazes Amanhecer na Colheita, que vai estrear em novembro.
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0: Hoje foi esse dia.
1: Sabe quando você termina um relacionamento e as pessoas não entendem o que você está sentindo? Aí você chega em casa e encontra a casa vazia. Sua única companhia nem é uma pessoa.

0: 11:04.
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0: dia.
1: Mark Miller, ministro da Identidade e Cultura canadense, anunciou que o governo do país vai apresentar um projeto para proibir o uso de redes sociais por menores de 16 anos. Segundo Miller, é uma prioridade. Crianças estão morrendo. E plataformas que demonstrarem conformidade com normas da Lei de Segurança Digital poderão solicitar exceções que lhes permitam admitir usuários menores de 16 anos.
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0: 11:19.
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3: Onze horas 19 minutos. Mais um aviso aqui para nossa população: o mutirão do desconto da fatura de energia sem investimento. Então, atenção, moradores e empresários do município de Nova Bassano e região. Amanhã acontecerá um mutirão de cadastramento para desconto na fatura de energia elétrica. Você que paga mais de R$150 na conta de luz tem direito ao desconto de até 30%, regulamentado pela Lei Federal 14.300. Sem investimento, sem taxas e sem fidelidade. Simples assim, é só cadastrar. Quem cadastrar garante desconto em farmácias de até 70%. Quer saber como? Compareça ao mutirão amanhã, das 9 às 18 horas, em frente à Fruteira Gado. Leve seus documentos pessoais, celular com o WhatsApp e a fatura de energia atualizada em mãos.
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1: Uma tradição secular, o ofício das quebradeiras do coco babaçu nos estados de Tocantins, Maranhão, Piauí e Pará, foi reconhecida como manifestação da cultura nacional. Esse reconhecimento garante políticas públicas para a manutenção da preservação dos saberes, das práticas e das formas de organização social dessas profissionais que, segundo o movimento interestadual das quebradeiras do coco babaçu, passam de 400 mil. A titulação também fortalece iniciativas para proteger os babaçuais, principalmente em relação ao manejo sustentável e as comunidades e os povos tradicionais das quais as quebradeiras fazem parte.
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1: Dados divulgados nesta quinta-feira 11 apontam queda de 60% no desmatamento na Amazônia e 12% no Cerrado em maio de 2026, na comparação com maio de 2025. Os números são do DETER, o Sistema de Detecção de Desmatamento em Tempo Real. Na apresentação dos dados em Brasília, o presidente Lula destacou a transparência e o trabalho do governo no combate à devastação dos biomas. Lula também criticou o tarifaço dos Estados Unidos sobre produtos brasileiros que utiliza o desmatamento no Brasil como dos argumentos para a medida.
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2: Saúdo a cada um, a cada uma que nos acompanha neste momento com a programação e mensagem da Paróquia Sagrado Coração de Jesus de Nova Bassano pela Rádio Vox. Nesta sexta-feira recordamos, celebramos o nosso padroeiro Sagrado Coração de Jesus. O coração de Jesus é tão grande que é só amor para toda a humanidade. Ele é amor. Somente quem ama tem condições de entender a iniciativa deste amor para o mundo. Nós precisamos amar o próximo como ele nos ama. Jesus ama as pessoas de igual forma, sejam bons ou maus, todos são amados e acolhidos. Quem vive assim está imitando, testemunhando o verdadeiro amor para com as pessoas. Jesus, manso e humilde de coração, fazei do nosso coração semelhante ao vosso. Repetir esta oração todos os dias para que nos sintamos bem, cheios de paz. Só consegue viver esta proposta de Jesus e do seu reino quem se despoja da arrogância e se dispõe a ser solidário com os pequeninos. A programação para hoje à tarde, amanhã e depois, fim de semana. Então temos às 15 horas, hoje à tarde, missa no santuário, 19h30, comunidade São Valentim.

0: Isidoro, 18 horas, Igreja Matriz, com a missa celebrando e festejando o Sagrado Coração de Jesus, nosso padroeiro. 19h30, jantar dançante no Salão Paroquial. Somos todos convidados a participar. Domingo, dia 14, 9h, Igreja Matriz. 9h, Comunidade Caravaggio. E às 18h30, Comunidade Nossa Senhora da Saúde. Tenhamos todos um bom final de semana, muito abençoado, e ter sempre a luz de Deus em nossa vida, que nos conduz para o caminho do bem. Em nome do Pai, do Filho e do Espírito Santo. Amém.
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2: O Reino Unido doou aproximadamente 500 milhões para o Fundo Amazônia, mecanismo financeiro para a redução de desmatamento florestal. Essa foi a segunda doação do Reino Unido, aproximadamente 270 milhões, totalizando quase meio milhão de reais, conforme acordo assinado durante a COP28, em Dubai, em 2023. Segundo o presidente do BNDES, Aloísio Mercadante, os recursos do Fundo Amazônia são usados para projetos de proteção da floresta, gerar renda para populações amazônicas e ajudar o país a liderar uma nova economia verde. O dinheiro vai para prevenção, monitoramento e combate ao desmatamento, produção sustentável, bioeconomia, restauração e regularização ambiental e territorial.
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3: Meio-dia e 2.

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1: Olá, ouvintes da Rádio Vox FM. Programa seu dia comigo, meteorologista Kátia Braga. À tarde, 14. Então, pouca variação térmica. À noite, mais friozinho, 11.

0: graus. O sábado também é de frio. Manhã de 8, 9 graus com cerração. À tarde, 17. A temperatura sobe um pouco mais, não tem chuva e o céu é nublado em grande parte do tempo. O domingo, já vou te contar, 6, 7 graus pela manhã em Nova Bassano e região. Cerração e céu encoberto. E ainda tem vento sul. Pois é, o domingo vai estar frio. Eu te desejo excelente e abençoado dia. Saudações meteorológicas.
1: Previsão do tempo.
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2: Não bastaram os apelos do governo. O presidente do Senado, Davi Alcolumbre, colocou mesmo em votação uma das chamadas pautas bombas. É a que trata a renegociação de dívidas de produtores agrícolas. Impacto, segundo o ministro da Fazenda, Dário Duriga, de 140 bilhões nos próximos 10 anos. Isso porque o texto foi mexido no Senado e a versão do governo atendia os produtores afetados por mudanças climáticas. Mas a proposta foi ampliada pelos senadores para além do que o governo considera prioritário.
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3: Meio-dia e 22.

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4: 27 para uma.

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2: 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Destaque para o mercado global de milho, que teve aumento nas projeções de produção e estoques finais no relatório de junho, enquanto os principais países produtores mantiveram boa parte das estimativas estáveis em relação a maio. Os dados do relatório de oferta e demanda dos produtos agropecuários do Departamento de Agricultura dos Estados Unidos apresentou a produção mundial de milho foi elevada para 1 bilhão 295 milhões de toneladas em maio.

0: era de 1.300.000.000. No Brasil, se manteve a produção estimada em 139 milhões de toneladas. Destaque para a empresa, a Emater, que apontou na última quinta-feira uma revelação da safra 25-26 de grãos de verão no estado. Com a colheita praticamente concluída, o levantamento atualizado apontou os números de soja, milho e silagem, feijão e arroz. O material foi publicado no informativo conjuntural, que traz informações sobre a implementação também das culturas de inverno. Ainda como destaque, o mercado de soja teve uma sessão de pouca movimentação, marcado por escassez de negócio e ausência de volumes expressivos. Segundo os analistas, apenas lotes pontuais foram negociados no último dia. O destaque também fica para os contratos futuros, que encerraram em baixa. Com o avanço de eventos climáticos extremos e a ameaça do Super El Niño, especialistas alertam que o manejo do clima deixou de ser uma preocupação secundária e passou a determinar a rentabilidade competitiva das propriedades no Brasil. É importante atentar sobre as incertezas do clima, mas também estar atento às variáveis para planejar as atividades agrícolas. Inclusive, a Organização Meteorológica Mundial apontou que o El Niño em desenvolvimento tem potencial para se tornar um dos mais intensos já registrados. Para o agronegócio, os reflexos já se fazem sentir e faz-se necessário também um monitoramento constante. Cotações de hoje: soja 119, o milho R$60.
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9: 8 para 1.

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3: O árbitro esloveno Zlatko Vintic vai apitar o jogo entre Brasil e Marrocos, válido pela primeira rodada da Copa. Vintic já apitou jogos da Champions e da Liga Europa, inclusive a final da Champions 2023-2024. Além de Vintic como árbitro principal, no primeiro jogo da seleção, teremos os assistentes eslovenos András Kovačić e Tomás Klanknik. O quarto árbitro será o suíço Sandro Scherer. E o árbitro reserva será Stefan de Almeida.
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4: 1 e 3.
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2: Para evitar que se apareça espinhas, passe no rosto folhas de hortelã picado ralado, que ainda serve para dar brilho e deixar a sua pele mais sedosa.
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12: O médico Salvador Plasencia fez um pedido para a justiça norte-americana para ser julgado como traficante de drogas e não como médico Dr. Matthew Perry, que faleceu em 2023 devido a uma overdose de medicamentos. A estratégia da defesa do médico de Matthew é conseguir uma

0: ação por fornecedor de cetamina e não como administrador da dose fatal do medicamento.
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3: 28 para uma.

0: 23 para as duas.
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3: Guilherme Benuto, menos é mais.
4: Patrícia Fernandes.

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9: Olá, aqui é a professora Camila da Futura Idiomas e trago uma curiosidade da língua espanhola. Você sabia que o espanhol na internet é a terceira língua mais popular? Com quase 8% dos usuários, o espanhol na internet é a terceira língua mais popular. Nas maiores redes sociais, como Facebook e X, é a segunda língua mais comum. Na Wikipédia, é a segunda língua mais importante em relação ao número de usuários.
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10: 2:01. Uma boa tarde para você ligado com a gente aqui na Vox FM. É sempre bom contar com a sua companhia. Manda o WhatsApp pra gente, 996-90-98-30. Estamos trazendo os fatos históricos do dia de hoje. No ano de 1560, a batalha de Okezama, Oda Nobunaga derrotava Imagawa Yoshimoto. Em 1653, Primeira Guerra Anglo-Holandesa, o início da batalha de Gabar, que duraria até o dia seguinte. 1798, a bordo do navio L'Orient, foi assinada pelo grão-mestre da Ordem dos Hospitalários e o general Napoleão Bonaparte a ata de rendição de Malta, que ficou assim sob o controle da Primeira República Francesa.

0: ano de 1940, durante a Segunda Guerra Mundial, 13 mil soldados britânicos e franceses se rendem ao major-general Irving Rommel em Saint-Valery, em Coux, na França. No ano 2000, o ônibus da linha 174 é sequestrado por Sandro Barbosa do Nascimento, que manteve por 4 horas 10 reféns no bairro do Jardim Botânico, no Rio de Janeiro. 2009, uma disputada eleição presidencial no Irã leva a amplos protestos locais e internacionais. No ano de 2016, 49 civis são mortos e outros 58 ficam feridos em um ataque a uma boate gay em Orlando, Flórida. O homem armado Omar Maten morre em um tiroteio com a polícia. 2017, o estudante americano Otto Warbier volta para casa em coma depois de passar 17 meses em uma prisão norte-coreana e morre uma semana depois. No ano de 2018, Donald Trump e Kim Jong-un fazem uma reunião de cúpula entre Estados Unidos e Coreia do Norte na ilha de Sentosa, Singapura. E no ano de 2025, o voo da Air India 171 cai em Ahmedabad, Índia, matando mais de 200 pessoas. Esses alguns fatos, então, que marcaram o dia de hoje na história.
1: 2 e 4.

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1: 2:19, algumas informações. A Agência Nacional de Energia Elétrica eleva a previsão de aumento da conta de luz para 8,6% este ano, acima da inflação. Justiça da Itália diz que ministro Alexandre de Moraes foi parcial ao julgar ex-deputada federal Carla Zambelli. A inflação oficial do Brasil desacelera para 0,58% em maio. Bancos terão expediente especial em dias de jogos do Brasil na Copa. Governo federal vai anunciar desenrola para adimplentes até o fim do mês, segundo o ministro da Fazenda. Algumas manchetes para você ligado com a gente.
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3: 2:24.

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4: Vamos lá então com os números da loteria. Ontem tivemos a Time Mania, concurso 2402. Números sorteados 38, 42, 43, 63, 72, 77, 78. Prêmio acumulou. Time do coração, o Campinense, da Paraíba. Também tivemos a Quina, concurso 7.048. Números sorteados 9, 25, 34, 56 e 70. Prêmio acumulou. Loto Fácil, concurso 3.708. Números sorteados 1, 2, 4, 5, 6, 8, 9, 12, 16, 17, 18, 19, 21, 23, 24. Houve dois ganhadores. Mega Sena, concurso 3.017. Números sorteados 4, 6, 26, 28, 32 e 45. E o prêmio acumulou. Agora, a loteria para todos. Quinto prêmio, 8.612, 8612. Quarto prêmio, 9.654, 9654. Terceiro prêmio, 4.008, 4008. Segundo prêmio, 5.829, 5829. Primeiro prêmio, 4.435, 4435.
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0: Um minuto faltando para as três. E a seleção brasileira adotou munhequeira tática para ensaiar jogadas de bola parada. O adereço foi testado por Carlo Ancelotti e utilizado por zagueiros em preparação para a Copa do Mundo. Então, trata-se de uma munhequeira com visor, que tem como objetivo facilitar um ensaio de jogadas de bolas paradas. As estratégias são escritas em um papel que vai acoplado no acessório que pode ser consultado durante os treinos. Na última quinta-feira, então, o técnico Carlo Ancelotti testou o objeto antes do treino, orientado pelo auxiliar Francesco Mauri, responsável pelas jogadas de bolas paradas ofensivas e defensivas do Brasil. Depois, Ancelotti conversou sobre a munhequeira com Casimiro e o acessório foi utilizado pelos zagueiros Marquinhos e Gabriel Magalhães. No futebol americano, este equipamento é utilizado pelo quarterback, o responsável por lançar a bola. Em vez de o técnico gritar instruções durante o jogo, ele apenas sinaliza um número para o jogador. Então, o atleta consulta a munhequeira e sabe qual a estratégia desejada. Interessante aí usar esses artifícios para um melhor desempenho da seleção brasileira. E lembrando que daqui a pouco, às 16 horas, tem a estreia de Canadá e Bósnia pelo grupo B da Copa do Mundo. E hoje, às 10 da noite, é a vez de Estados Unidos contra o Paraguai. O Brasil estreia amanhã. Amanhã também teremos os seguintes jogos: Catar e Suíça, às 16 horas. Às 19 horas, o Brasil enfrentando o Marrocos. E às 10 da noite, o Haiti recebe a Escócia.
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5: Próximo domingo, dia 14 de junho, Nova Bassano estreia contra a Casca pela 15ª Copa Integração Regional de Futsal. A disputa acontece em casa, no ginásio municipal, a partir das 15 horas. Organize sua torcida e vá prestigiar. A Secretaria da Saúde de Nova Bassano convida para um momento especial de aprendizado e cuidado com a saúde. Aprenda a preparar chás naturais que ajudam a fortalecer a imunidade e promovem bem-estar no dia a dia. Acontece no dia 18 de junho, às 14 horas, no CASME. Faça sua inscrição ou chame pelo WhatsApp 3273-2401. Atenção, jovens que completam 18 anos este ano, a Junta do Serviço Militar informa que o prazo para alistamento vai até 30 de junho. O alistamento é obrigatório, então você pode fazer gratuitamente pela internet ou presencialmente na Junta do Serviço Militar aqui do município, localizada junto à prefeitura. Informações 3273-1150 e 984-3272-12. A Ivone procura emprego como faxineira. Contato é o 99707-3836. A Marinês está procurando trabalho como cuidadora de idosos ou faxina. Se alguém precisar, o contato é o 99692-1080.
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6: Chegar lá do Rio Negro e Solimões assim, ó.

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1: De acordo com Ahmad Doni Amali, ministro dos esportes do Irã, sua seleção poderá deixar os jogos da Copa caso sejam exibidas bandeiras não autorizadas ou ouçam cânticos contra a seleção nacional dentro dos estádios. A seleção iraniana está no Grupo G, vai estrear na Copa contra a seleção da Nova Zelândia no próximo dia 15 de junho. Segundo o ministro iraniano, sua federação recebeu garantias de que não haverá

0: incidentes durante o confronto contra o Egito.
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0: A Apple atualizou as diretrizes da App Store e a partir de agora poderá remover apps que estejam abandonados, que não conseguirem atrair uma base ativa de usuários ou que a empresa julgue entregar pouco valor. E esse controle será válido para apps que já estão disponíveis na App Store, mas que não recebem atualizações, melhorias ou engajamento.
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9: 3h23.
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0: 23 para as 4.
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0: A rainha do pop Madonna disponibilizou em seu canal no YouTube o curta-metragem Confessions to the Film. É uma apresentação cinematográfica de parte do seu novo álbum Confessions 2, que será lançado no dia 3 de julho. O vídeo tem 10 minutos de duração e reúne música, dança, moda e narrativa em uma experiência contínua. Para quem é fã, vale a pena conferir.
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3: 20 para as 4.

0: Simone Mendes.
1: Esqueça tudo, pagode de qualidade.
0: Que coisa linda,
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5: Tô de volta, mais um bloco da Info Music nesta sexta-feira, dia 12 de junho. Gente, a cantora Márcia Felipe apresenta o seu novo DVD, No Meio do Povo. Nome importante do forró, a cantora Márcia Felipe começa a divulgar o seu audiovisual No Meio do Povo. Projeto gravado em maio no Sucatas Gastrobar em Fortaleza. A proposta do DVD é reforçar a essência popular da artista e a ligação construída com o público ao longo de mais de 30 anos de carreira. Desde os tempos de vocalistas de bandas como Companhia do Forró, Garota Safada e Aviões, até por sua fase solo, iniciada em 2014. Com regravações e canções inéditas, o DVD traz Márcia Felipe interpretando sucessos variados como Sensível Demais, Lugar de Ex, Graveto, Quando Você Some, entre outras. Sucesso para Márcia Felipe, eu já volto com o último bloco do Info Music.
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7: 4 horas.
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0: Os 10% a gente deixa pro garçom, né?
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2: 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Se você não usa maquiagem, pode também limpar a pele. Afinal, a poeira do dia está nos poros e tem que ser retirada para ver a respiração. Passe leite de rosas ou de colônia com algodão.
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9: Muito bem, chegando nossa receitinha de hoje, arroz cremoso de carne seca. Ingredientes, 2 colheres de sopa de margarina, 1/2 cebola picada, 1 dente de alho picado, 2 xícaras de chá de carne seca cozida e desfiada, 2 tomates picados, 4 xícaras de chá de arroz cozido, 1 xícara de chá de creme de leite, 1 xícara de chá de requeijão, sal a gosto, pimentão a gosto e coentro a gosto. Vou repetir aí os ingredientes e você confere comigo. 2 colheres de sopa de margarina, 1/2 cebola picada, 1 dente de alho picado, 2 xícaras de chá de carne seca cozida e desfiada, 2 tomates picados, 4 xícaras de chá de arroz cozido, 1 xícara de chá de creme de leite, 1 xícara de chá de requeijão, sal a gosto, pimentão a gosto e coentro a gosto. Modo de preparo: em uma panela grande, coloque a margarina e leve ao fogo médio para derreter. Adicione a cebola, o alho e misture bem. Em seguida, coloque a carne seca, o tomate,

0: o arroz e misture a cada adição. Coloque o creme de leite, o requeijão e tempere com sal e pimenta. Quando estiver cremoso, desligue o fogo e finalize com o coentro e sirva em seguida. Tá aí nossa receitinha de hoje, arroz cremoso de carne seca. Até a próxima, bom apetite!
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5: 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De acordo com uma matéria do The Times, os árbitros brasileiros que entrarão em campo na Copa desse ano, Ramon Abel, Rafael Claus e Vilton Pereira Sampaio, vão receber mais de US$500 mil cada. Caso um árbitro seja mantido para as fases finais, receberá um ou mais bônus.
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6: Tudo bem? Eu sou a Suzy Luz, tô chegando aqui na programação com super dicas, dicas e truques que facilitam o nosso dia a dia. A primeira edição de hoje, algumas situações são mais recorrentes, outras nem tanto, mas sempre tem aquele cliente que a gente não pode ou não quer atender. Então eu trouxe dica do Alice Rabelo sobre como dispensar um serviço adequadamente. Não enrole o cliente, comunique o quanto antes, assim você evita desgastar sua imagem junto àquele cliente que não prejudica o processo de seleção. Agindo dessa forma, você demonstra sua seriedade e responsabilidade. Trate com a devida importância, avalie a melhor maneira de falar com ele, seja por e-mail, telefone ou até mesmo indo pessoalmente até a empresa para dar uma justificativa. Existem casos em que os profissionais simplesmente deixam de responder as mensagens do selecionado. E isso pode prejudicar a imagem do profissional da mesma forma que prejudica a imagem dos clientes e que não dão feedback enquanto a sua proposta não for aceita. Seja sincero, demonstre que você pode ajudar, mas ao dispensar um serviço, seja educado e agradeça a oportunidade. Daqui a pouco eu volto com mais dicas e truques que facilitam o nosso dia a dia.
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7: Amigo ouvinte, todos temos em nosso coração a semente da vocação. Esta semente germina, cresce, floresce e produz frutos na medida em que a cultivamos. A oração é como a água que vai permitir realizar este processo. Por isso, reze pelas vocações, não somente pela tua vocação, mas pela vocação pessoal de todos os seres humanos e, de modo particular, pelas vocações sacerdotais e religiosas. Somente a oração é quem tem a força eficaz para fazer a sementinha da vocação germinar. Obrigado pela sua companhia e que Deus abençoe você e sua família. Em nome do Pai, do Filho e do Espírito Santo.
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0: O consagrado cineasta Ridley Scott vai receber um Oscar honorário, pelo conjunto da obra. Lembrando que essa lenda de Hollywood nunca ganhou um Oscar. No entanto, ele já recebeu indicações por Perdido em Marte, Gladiador, Falcão Negro em Perigo e Thelma e Louise. E seu próximo filme, Ponto Sem Retorno, será lançado no dia 27 de agosto.
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0: 2337.
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8: O Super Dicas está de volta, mais uma edição aqui na programação. E, gente, agora eu falo do peixe. O peixe é um dos alimentos mais comuns na nossa culinária. Além de ser delicioso, ele também traz muitos benefícios à saúde. Eu trouxe dicas do site Tudo Gostoso sobre como conservar o peixe na geladeira. Depois de bem limpo, coloque o peixe em um pano e envolva em um outro pano úmido. Descarte a embalagem da peixaria ou do supermercado e guarde sempre o seu peixe em recipientes fáceis de fechar. Se você optar pelo congelamento, envolva o peixe em um papel filme e bote em um pote de vidro ou plástico com tampa. Nesse caso, não limpe o peixe antes de congelar. Apenas limpe quando for consumir. Daqui a pouco eu volto com mais uma edição do Super Dicas.
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2: De acordo com a plataforma Transfer Room, o brasileiro Endrick é o terceiro jogador com maior potencial de desenvolvimento entre os mais jovens que vão disputar a Copa. A lista é liderada pelo espanhol Lamine Yamal, seguido por outro espanhol, Pouco Barsi. Segundo a Transfer Room, o potencial de um jogador representa a nota máxima que ele poderia alcançar num cenário otimista. Na quarta posição ficou o turco Kenan Yıldız e na quinta o francês Désiré Doué.
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1: Olá, ouvintes da Rádio Vox FM. Programa seu dia comigo, meteorologista Kátia Braga. 9 graus a temperatura nessa manhã, friozinho. Eu digo friozinho porque tem mais frio pela frente, tá? O céu encoberto nessa manhã, à tarde o solzinho vai dar as caras e 16 graus é a temperatura. À noite, 9 graus. Então se repete a temperatura da manhã com a noite. Olha, o domingo vai começar com cerração, a temperatura já baixa um pouco mais, 7 graus. À tarde, 15 graus. Pela manhã o sol aparece, mas à tarde o céu vai ficar nublado a encoberto. Vento calmo, praticamente. Olha, a segunda-feira vai começar também com cerração, 9 graus. E à tarde não sobe muito. 13 graus é a temperatura. Sol e nuvens vão compartilhar o céu durante todo o dia, apesar da tarde de segunda-feira ter um pouquinho mais de sol. Deixa eu te contar uma coisa, terça-feira a temperatura pode chegar a 1 grau pela manhã. Eu te desejo excelente e abençoado final de semana. Saudações meteorológicas.
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7: Super Dicas está de volta, dicas e truques que facilitem o nosso dia a dia. Ame ou odeie, mas fale de mim. Não dá pra negar, gente, que esse é o lema do Giló. E aí, você gosta de Giló? As pessoas adoram ou detestam o Giló. Então confira essas dicas do site Tudo Gostoso sobre como preparar um Giló mais gostoso e menos amargo. O truque de colocar o Giló em uma salmoura é o mais antigo e o mais eficaz, além de ser muito simples e não requer muito tempo. Tudo que você precisa fazer para usar essa técnica

0: cortados em 4, de preferência em um recipiente. E aí você acrescenta 2 xícaras de chá de água e 2 colheres de sopa de sal. Deixe nessa solução por 15 minutos e em seguida lave com água corrente e abundante. A qualquer momento eu volto com mais super dicas. Até lá.
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0: 13 para as 8.
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2: Atenção, você que é usuário do Windows 11. A Microsoft acaba de liberar uma nova versão do Power Toys, um conjunto de utilitários que aprimora a experiência com Windows. Segundo a empresa, a atualização do Power Toys tornou a suíte mais confiável por fazer backup dos arquivos de configuração. Vale a pena conferir.
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0: 8 e 8.
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0: 24 para as 9.
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1: Está no ar a Voz do Brasil. As notícias do governo federal que movimentaram o país no dia de hoje. Boa noite.
2: Boa noite para você que nos acompanha em todo o país.
1: Segunda-feira, 6 de junho de 2026.
2: Vamos ao destaque do dia: meio ambiente.
1: 8 de junho de 2026. BNDES nega mais de R$1 bilhão em crédito para produtores rurais que desmataram.
2: Polícia Rodoviária Federal apreende mais de 300 toneladas de ouro extraídas ilegalmente da Amazônia e inutiliza equipamentos do garimpo.
1: E governo do Brasil lança campanha para triplicar a quantidade de materiais reciclados no país.
2: Você vai ouvir também assistência social e combate à fome.
1: Como programas sociais como Bolsa Família e o benefício de prestação continuada ajudaram a retirar 26 milhões de pessoas da insegurança alimentar.
2: E vamos falar também do seguro defeso, que desde novembro do ano passado já foi pago a 745 mil pescadores artesanais. Natália Koslick.
3: Os estados do Maranhão, Pará, Bahia, Amazonas e Piauí concentram quase 80% do total de requerimentos do seguro defeso.
1: E ainda dá tempo de fazer a inscrição para o Exame Nacional do Ensino Médio, o Enem.
2: O prazo foi prorrogado para o dia 12.
1: Estudantes de escolas públicas e que recebem o pé de meia têm a inscrição pré-preenchida, mas precisam fazer a confirmação na página do participante.
2: Hoje, na apresentação da Voz do Brasil, Mariana Jungmann e Luciano Seixas.
1: E acompanhe a gente ao vivo, acesse radiogov.ebc.com.br ou canal Gov na sua TV aberta.
2: Dia 5 de junho foi celebrado o Dia Mundial do Meio Ambiente.
1: O Brasil vem reduzindo o desmatamento em todos os biomas nos últimos 3 anos.
2: Parte do resultado foi alcançado com uma cooperação internacional que resultou na retomada do Fundo Amazônia com a participação de 9 países financiadores.
1: Para reforçar o debate sobre a pauta ambiental, até a próxima quinta-feira acontece a Semana Nacional do Meio Ambiente, realizada aqui em Brasília.
2: Hoje, na abertura do evento, autoridades discutiram a importância do Fundo Amazônia e os avanços no Brasil na conservação da floresta.
4: Criado em 2008, o Fundo Amazônia é hoje um dos principais mecanismos de financiamento para ações de proteção e desenvolvimento sustentável na Amazônia, maior floresta tropical do mundo. Além da Noruega, pioneira na contribuição ao fundo, são doadores a Alemanha, Estados Unidos, Irlanda, Japão, Reino Unido, Dinamarca e Suíça. Segundo dados do Banco Nacional de Desenvolvimento Econômico e Social, BNDES, responsável por gerir o fundo. Em 18 anos de existência, mais de R$5 bilhões foram investidos em 153 projetos. As ações envolvem comunidades tradicionais, povos indígenas, agricultores familiares e outras comunidades que atuam na proteção e no desenvolvimento sustentável da Amazônia Legal. Só nos últimos 3 anos, a média de investimentos subiu para mais de R$1 bilhão, como destaca a diretora socioambiental do BNDES, Tereza Campelo.
5: O que nós fizemos ao longo desses 3 anos e meio é absolutamente diferenciado com relação ao que nós conseguimos fazer na história. É um dado de, assim, muito, muito representativo de tudo que a gente vem fazendo na área de floresta, na área de biodiversidade, de desenvolvimento sustentável.
4: Para o ministro do Meio Ambiente, João Paulo Capobianco, os números são resultado de um trabalho conjunto do governo do Brasil para fortalecer a conservação da floresta e o desenvolvimento sustentável na região.
6: É uma opção que o Brasil fez por, de fato, transformar a sua economia, encontrar uma rota própria de descarbonização, e tudo isso aconteceu com os desmatamentos registrando os menores índices da história, com o restauro florestal registrando os maiores índices da história, com a redução de incêndios com os maiores índices da história.
4: Os resultados e experiências de projetos apoiados pelo Fundo Amazônia são parte da exposição Afluentes